0: para que todos os estados implementem 5 fases do teste do pezinho.
1: Rodrigo Hollenberg, do PSB do Distrito Federal, comemora a inclusão na pauta de votações de projeto que prevê direitos para pessoas com diabetes mellitus tipo 1. O parlamentar assinala que a proposta garante acesso a medicamentos e demais insumos necessários ao tratamento.
0: Rodrigo Hollenberg explica que a proposta também prevê pausas na escola, no trabalho e em provas de concurso para que a pessoa possa monitorar a glicemia. Ele acrescenta que o acesso a apoios financeiros dependerá de avaliação biopsicossocial, conforme regras da legislação.
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3: Meio Ambiente.
1: A prevenção a enchentes pode ganhar mais recursos a partir de proposta que está sendo examinada na Câmara. Acompanhe a reportagem de Maria Neves.
4: A Comissão de Meio Ambiente e Desenvolvimento Sustentável da Câmara dos Deputados aprovou o projeto que destina recursos do Fundo Nacional sobre Mudanças do Clima a ações para conter alagamentos e inundações nas cidades brasileiras. O texto original da deputada Dandara, do PT de Minas Gerais, determinava que o poder público deveria financiar a criação das chamadas cidades esponjas, que adotam medidas como pavimentação permeável e reflorestamento para absorver a água das chuvas. A deputada Leda Borges, do PSDB de Goiás, no entanto, modificou a redação para prever apenas a destinação de verbas para o enfrentamento a inundações e alagamentos em ambientes urbanos. De acordo com a parlamentar, a lei que criou o Fundo sobre Mudança do Clima atribui apenas ao Poder Executivo Federal a

0: competência para decidir sobre a utilização dos recursos. Leda Borges argumenta que a proposta é importante devido aos desastres provocados pelas mudanças climáticas.
1: Nos últimos anos, inundações e alagamentos passaram a ocorrer de forma recorrente em diversos municípios brasileiros. Tais eventos resultam não apenas em expressivos prejuízos econômicos, como também comprometem a infraestrutura urbana, a mobilidade, a saúde pública e, lamentavelmente, provocam perdas humanas, sobretudo em regiões mais vulneráveis.
0: Ao apresentar o projeto, a deputada Dandara explicou que o conceito de cidade esponja foi criado pelo arquiteto e urbanista chinês Kongjian Yu. Segundo relatou, o chinês se inspirou nas práticas tradicionais de populações asiáticas para conviver com as chuvas torrenciais do período das monções. A ideia é criar condições para que parte da água das chuvas seja reabsorvida o mais rapidamente possível pelo solo, de modo a evitar alagamentos e enchentes. O projeto, que destina recursos do Fundo Nacional sobre Mudança do Clima para combater enchentes e alagamentos em ambientes urbanos, ainda será analisado pelas comissões de Finanças e Tributação e de Constituição e Justiça. Da Rádio Câmara de Brasília, Maria Neves.
2: Homenagem. Gilson Daniel do Podemos registra a realização da Festa do Divino Espírito Santo em Viana, no Espírito Santo. O deputado destaca a celebração de missa na matriz da cidade e convida a população para participar da programação elaborada pela Prefeitura.
3: Termina agora o Jornal Câmara dos Deputados com trabalhos técnicos de Everson Urani e apresentação de José Carlos Andrade e Márcio Aquilissardi. Uma boa noite para você.
2: Ótima noite. A Voz do Brasil volta amanhã.
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0: Muda Mix pra gente matar saudades nessa noite de terça-feira. Já já vou liberar o fone de ouvido Aiva, que tá valendo. 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

0: Baú da Mix. Gente, matando saudades nessa noite de terça-feira, até as 11 horas da noite com o Baú da Mix. E já já vou liberar o fone de ouvido. Aiva, curtiu, se interessou? Lógico, né? Então manda agora o seu nome completo usando a hashtag fone de ouvido para o nosso WhatsApp. 11 98 3408 1000. 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

0: mundo que participou, agora tá na hora da gente liberar pra você, atenção, aquele fone de ouvido Aiva, e quem tá levando é a Bruna Araújo, final do fone 0448. Aí, Bruna, parabéns, aguarde que a equipe da Mix vai entrar em contato contigo, tá? Acabou aqui.
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0: Mix 11:06, estamos de volta aqui na Mix e a partir de agora tem um mix acústico, aquele programa para você dar aquela desacelerada, curtir a trilha sonora para você ficar relax no seu fim de noite.
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2: Mix 11:23, Isa, dona de mim, fechando aqui o Mix Acústico dessa noite de terça-feira.
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0: Mix, meia-noite em ponto. Harry Styles, Everybody Wants to Roll the World aqui na programação da Mix. A gente vai fazer um intervalo comercial que é bem curtinho e na volta tem um no break.
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0: Mix 6:02, tá no ar o No Break. A partir de agora são 2 horas de música direto e a gente abre com Lara Larson.
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0: Mix meia-noite 22, David Guetta e Usher Without You aqui no No Break. 2 horas de música direto, sem nenhum intervalo comercial aqui pela rede Mix de rádio pra todo o país. 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

0: No Break rolando, 2 horas de música direto na sua madrugada, já de quarta-feira, meio de semana. Se prepara aí pra ouvir a última hora do No Break. Vamos tocar pra você a Beyoncé, Medusa, também Cássia Eller, Kenny, Maroon 5. E agora é a vez do Blink 182.
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2: Tá chegando mais um Super Mix e agora a gente vai conferir só música legal. Vamos dar aquela turbinada na programação. Então aumenta o som pra curtir.
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1: 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Então continua por aí curtindo. Este é o Super Mix.
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0: Quero pedir a música do Backstreet Boys, Everybody.
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0: 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Se liga, porque a programação continua e o melhor da Mix está por vir. 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

0: 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Para as próximas horas, a previsão é de céu parcialmente nublado a nublado. Tem possibilidade de chuva fraca, moderada, isolada. Máxima chegando a 29 e a mínima em 18 graus. 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
6: E os Estados Unidos serão o coração da Copa do Mundo, com a maioria dos jogos acontecendo no país. Cidades como Nova York, Los Angeles e também Dallas entram forte nesse circuito. Com estrutura de ponta, estádios gigantes e expectativas.

0: esse Mundial, o Brasil venceu. Portanto, fica a nossa torcida que em 2026, nossa seleção venha dos Estados Unidos com mais um caneco, nosso Hexa.
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0: Mix, agora 6h23, o Wiz Khalifa com o Charlie Puth, See You Again.
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1: Essa é a música da Mix para a Copa do Mundo da FIFA 2026. Então fique aqui para ouvir inteira a qualquer momento. 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
17: 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Excelente quarta-feira, 27 de maio, de trânsito lento na Avenida Brasil. Rolou mais cedo um acidente envolvendo o carro e também um caminhão na pista lateral em direção ao centro da cidade, na altura de Vigário Geral, refletindo diretamente na altura de Irajá. O motorista perde tempo e vai encontrando retenções. Quem segue da Dutra, linha vermelha, é uma boa opção na pista em direção ao centro. 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

0: 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Mix que de abelha ao vivo, nada sei. E daqui a pouquinho tem muito mais som da antiga pra você, hein? São 7h26.
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26: Capacete com cheiro de suor é um problema comum para quem usa moto todos os dias, principalmente em dias de calor, chuva ou trânsito intenso. Mas o incômodo vai além do mau cheiro. O capacete é um equipamento obrigatório e essencial para reduzir riscos ao motociclista em caso de queda ou impacto. Por isso, a conservação correta também faz parte da segurança. Sempre que possível, deixe o capacete em local ventilado após o uso e evite guardá-lo fechado, ainda úmido. Nos modelos com forro removível, lave as partes internas com água e sabão neutro, secando sempre a sombra. Uma balaclava também ajuda a reduzir o contato direto do suor com o forro. Com pequenos cuidados, o motociclista preserva conforto, higiene e vida útil do equipamento. Promoto Magazine. 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
30: 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Mais cedo rolou um acidente na autoestrada Lagoa Barra, na pista sentido Lagoa. O motorista ainda vai encontrando trânsito lento na saída do Jardim Oceânico. O pessoal tá saindo de São Conrado, Avenida Niemeyer. É uma opção na pista em direção ao Leblon. A partir daí é só seguir por Ipanema em direção a Copacabana. 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

0: Nós teve Michael Jackson também com You Are Not Alone, Samsonic. Foi bom, né? Programa bom, né?
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0: Mix. 8 em ponto, bom dia.
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2: 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Olha, rolou mais cedo um acidente na Avenida Brasil, na altura de Vigário Geral, hein? Compromete diretamente o pessoal que tá saindo da Dutra pelo Trevo das Missões. Vale a pena pegar a linha vermelha na altura de São João de Meriti. Mesmo com engarrafamento, tem melhores condições. Tá saindo da Dutra no trecho de Nova Iguaçu? A Via Light é uma opção em direção à Pavuna. A partir daí é só seguir pela Pastor Martin Luther King em direção a Del Castilho. 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
1: Mix, Bruno Mars, I Just Might. Clima alto astral na sua manhã de quarta-feira. Olha, são 8:18. 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
2: Olá, Mix. Aqui quem fala é a Carolina do Recreio. E eu queria pedir Sunflower de Post Malone.
1: É pra já, minha querida.

0: 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De volta daqui a pouco, aqui na Mix. 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
18: 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Trânsito lento para o motorista que se desloca nesse exato momento pela linha vermelha na pista sentido centro, no encarrafamento na altura da Maré e na chegada ao Caju. Quem segue de Iriquite vai encontrando trânsito intenso pela Alameda São Boaventura na altura do Getulinho Fonseca em direção à ponte. Quem segue de São Gonçalo perde tempo em um trecho final da Niterói Manilha em direção à ponte Rio-Niterói. 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
2: Bom dia, aqui é Cristiane.
0: Oi,
2: Monteiro,
0: Cris.
2: Do Rio de Janeiro. No momento em Vila Isabel, mas moro em Jacarepaguá. Tô dirigindo pro trabalho. Quero pedir música da Shakira. Adoro todas. Ótimo dia.
0: Ótimo dia pra você também. Vamos fazer então uma dupla. Shakira e Maluma, Chantaje. Tá bom pra todos?
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0: Vamos pedir sua música aqui, ó.
1: Bom dia, galerinha da Rádio Mix. Aqui é o Bruno, tô a caminho dos Chefs de Copacabana, mas tô ligadinho na Mix. Quero muito ouvir Justin Bieber, Never Say Never. Toca aí, Rádio Mix, melhor Mix do Brasil.
0: Valeu, Bruno, tamo junto, é pra já, ó.
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1: Mix Nelly votado pro Miss Calls. Olha, é o momento da gente conferir a última música pedida de hoje. Mas você pode mandar o seu. 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É só mandar sua mensagem.

0: brava essa, hein? Vamos lá.
1: Bom dia, Rádio Mix. Daniel Mendonça, de Santa Cruz, Rio de Janeiro.
0: Opa.
1: Toca Audioslave, Like a Stone. Tamo junto.
0: Vamos lá, rock and roll na sua manhã.
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15: E o México vai fazer história, viu? Será o primeiro país a sediar 3 Copas do Mundo: 1970, 1986 e agora em 2026. Bom, e claro que o lendário Estádio Azteca tá no roteiro, né? Afinal de contas, trata-se de um palco que já viu momentos épicos, como o tricampeonato da nossa seleção brasileira. Além de ter

0: tapete para desfile de lendas como Pelé e também Diego Maradona. Agora, em 2026, o Azteca vai receber os craques da atualidade.
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3: hein? Já tá no ar o trailer final de Toy Story 5, com os personagens Woody e Buzz, que ganham consciência junto a outros bonecos quando estão longe dos donos. O foco da nova produção é uma espécie de batalha dos brinquedos contra a tecnologia. Toy Story 5 tem estreia prevista pro dia 17 de junho nos cinemas brasileiros, então, ó...
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9: Aqui, Diego Barone, com uma dica bastante inusitada pra você agora. Eu tô falando do filme Primeiro as Damas, novidade da Netflix. Uma comédia que conta a história de um cara que não leva as mulheres a sério e a cada dia sai com uma diferente. Como ele é excêntrico, rico, se acha o bonitão e é líder na empresa onde trabalha, ele só quer saber mesmo de poder e diversão. Até que algo acontece do nada, a realidade muda e ele acorda em um mundo onde as mulheres estão no comando de tudo. E literalmente nos papéis que antes eram dos homens, desde os afazeres domésticos até líderes de grandes empresas. E a maneira como o protagonista lida com isso é o grande atrativo de um filme engraçado, sim, porque é impossível não se identificar, e o longa capricha nas referências e situações. Tem um machismo exagerado de propósito para que a mensagem por trás seja mais forte, e de fato ela é muito bem construída. E apesar de alguns clichês inevitáveis, o roteiro tem um final bastante significativo e necessário. O filme Primeiras Damas é da Netflix. Segue no Instagram para mais, @Diego Barone no ar. Lá tem o link do canal Kryptonita no YouTube, onde eu apresento vários conteúdos desse universo.
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16: 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Tá ligado da Mix? Alguns sinais estão apagados. Pra variar um pouquinho na Marechal Rondon, em boa parte da Zona Norte, em especial no Grande Meia. Atenção ao dirigir. Teodoro da Silva com trânsito lento na altura da Barão de São Francisco. Quem segue pela Maxwell perde tempo a partir da Uruguai em função de obras. 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
24: Fala aí, galera da Mix, eu sou o Rodrigo Machado, eu tô aqui pra falar de futebol, porque ontem o Flamengo não jogou bem, mas venceu o Cusco do Peru por 3-0 e está muito perto de garantir o primeiro lugar geral da fase de grupos da Libertadores da América. Hoje, dois concorrentes entram em campo. O Independiente Rivadavia, que pega o Bolívar fora de casa, jogo que interessa ao Fluminense, mas o saldo do Flamengo já é bem considerável. E também o Rosário Central, também da Argentina, que joga fora de casa contra o Independiente Del Valle. No entanto, a chance do Flamengo passar em primeiro é enorme. E com isso, se avançar até as semifinais, todos os segundos jogos serão no Maracanã. Logo mais, a gente repercute a vitória do Flamengo no Charla Mix, às 8 da noite. E eu espero vocês.
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3: Olha, pela primeira vez, Mariah Carey vai fazer o tradicional mega show temático de Natal aqui no Brasil. As apresentações de Mariah Carey's Christmas Time estão marcadas para 17 de novembro em São Paulo e 21 aqui no Rio. A venda geral de ingressos vai começar em 1º de junho, hein? Então, ó, se liga na missão, hein?
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0: Cassiane Diniz. É você, final do telefone dela é o 4005. Cassi, parabéns, pode comemorar, espalhar pra todo mundo que você se deu bem aqui na programação da Mix, tá bom? Agora relaxa que a nossa equipe entra em contato com você. Cassiane Diniz, parabéns! E agora o que temos?
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0: 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Agora meio-dia e 8. Fala, meu Rio de Janeiro. Quarta-feira, Chibira. Quarta-feira. Semana quase acabando. Bora com tudo aqui pra mais uma edição do Top Mix. A partir de agora, as quatro músicas mais curtidas por você nas redes sociais da Mix e no WhatsApp no 21996885754. Porque não adianta eu ficar dizendo pra você que a música é boa, que a música é legal, sendo que a gente não tem seu aval. Por isso que é fundamental a sua participação aqui na programação da Mix, pedindo a sua música aí nas redes sociais, como eu disse, e também no WhatsApp, ok? Olha, teremos a nossa viagem ao passado. Hoje será para o ano de 2006. Pode começar, vai.
1: 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Posição 4.
0: Bruno Mars.

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1: Agora meio de 15, a posição 3 do Top Mix, Harry Styles, As It Was. Posição 4, Bruno Mars, I Just Might. Daqui a pouquinho teremos as posições 1 e 2, porque agora, como eu disse pra você na abertura do Top Mix, viajaremos para o ano de 2006 com ela, a Fergie, e seu primeiro single solo chamado London Bridge. Oh, peraí, vai.
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0: posição 2, Marcelo Falcão e Chorão. Legado, valeu demais a sua interatividade, a sua participação aqui na programação da Mix. Se sua música não passou por aqui, não fica assim não. Faça valer a sua vontade, peça a sua também nas redes sociais da Mix e no WhatsApp no 219-9688-5754. E não esquece, hein?
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6: E nessa Copa do Mundo, o Canadá entra como novidade na organização e tá a fim de mostrar força, viu? Cidades como Toronto e Vancouver vão receber jogos importantes. E por lá o futebol segue crescendo e ganhando espaço, com destaque para Alfonso Davies, principal referência da seleção e que joga há alguns anos no Bayern de Munique. Mas cá entre nós, não dá pra dizer que o Canadá é favorito. Podemos dizer que dentre os países sede, no caso Estados Unidos e México, o Canadá é aquele com menos expectativas nessa Copa do Mundo.
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7: 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Olha, foram divulgadas novas imagens oficiais da terceira temporada de A Casa do Dragão. Por enquanto, é apenas uma prévia de todo o retorno da disputa entre os Targaryen pelos sete reinos de Westeros. A série A Casa do Dragão é a primeira derivada do universo de Game of Thrones e já está renovada até para a quarta temporada. No entanto, a estreia dessa atual terceira fase acontece no dia 21 de junho, tá bom? Via streaming. Pra saber mais, né? Cola aqui na Mix 62.1 pelo

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0: Vem Mix Media 35. Bora viajar no tempo a partir de agora, daquele mergulhão no nosso baú
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0: Hora de voltar para os anos 90 no baú da Mix Express. Dessa vez com um clássico do U2 e que é uma das favoritas do próprio vocalista Bono. Tô falando da música Stay, que fez parte do filme Tão Longe, Tão Perto e explora temas como isolamento e anjos que desejavam ser meros mortais. O clipe da música também explora esses temas e foi gravado em uma Berlim nublada e fria, dando um tom ainda mais melancólico para a canção, que a propósito teve inspiração em Frank Sinatra. Bora ouvir então? Anos 90, Stay Far Away So Close, U2.
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0: frente ao primo pobre. Pergunta do Luciano, de Foz do Iguaçu. Primo, perdi o controle. Minha fatura veio 4 mil e meu salário é 3 mil. O banco tá oferecendo pra eu pagar um mínimo de R$600. Se eu pagar o mínimo esse mês e apertar o cinto no próximo, eu me salvo.
1: Luciano, tem muita gente lascada com isso porque o cartão de crédito é fogo, meu. Você vai parcelando um monte de coisinha, aí no final do mês chega essa coisona, que é uma fatura absurda que compromete todo o seu salário. E pagar o mínimo é uma armadilha, porque mesmo você pagando algum valor, no mês seguinte sua dívida vai estar maior ainda por causa dos juros absurdos, né, que são cobrados aqui no Brasil. Pagar o mínimo não resolve nada, só prolonga o problema e aumenta a dívida. Então, o ideal é você parar agora de usar o seu cartão de crédito e tentar duas coisas. A primeira é negociar com o banco para ver por quanto eles deixam você quitar essa dívida se você pagar à vista. É uma boa opção, mas você vai ter que ralar e fazer algum trabalho, renda extra, para levantar essa grana. E a segunda opção é você procurar um empréstimo com juros mais baixos e usar a grana desse empréstimo para quitar a dívida do cartão. Aí você fica só com a dívida do empréstimo, que tem juros bem menores, tá? E o mais importante é você estudar sobre educação financeira para não cometer esse erro de novo, tá? Meu canal existe justamente para te ajudar nisso, com centenas de aulas sempre de graça.
2: Se você tiver alguma dúvida, manda uma mensagem pra gente no WhatsApp da Mix, 11 98340 8000, e me segue nas redes sociais, Primo Pobre no YouTube e @EduardoFeldberg no Instagram.
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1: 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Início da tarde, segundo os meteorologistas do Alerta Rio, com céu nublado, parcialmente encoberto, com possibilidade de chuva no final da tarde. A temperatura está em elevação, máxima na casa dos 30 e mínima em 17 graus. 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
1: Mix número 27, Super Mix, 40 minutos de música. Taylor Swift, Blank Space. Teve ainda Thiago York, amei te ver. Vou amar te ver aqui na promoção da Mix. 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
1: Pensando.

0: promoção da Mix vai entrar em contato com você, beleza? Cláudia Fioretti, agora você que participou e não levou, fica a dica aqui, dá aquele borrasante no site da Mix, tem muita promoção por lá. Ponto final aqui em mais uma edição do Super Mix.
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0: Mix agora 2:01, som do Skank, balada do amor inabalável, teve Cake Never Dare, daqui a pouquinho tem muito mais som pra você, cola aqui, vai.
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1: Trago o seu sono de volta, mas não esquece de fazer a sua parte, né?
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0: vocês, o som do Black Eyed Peas, Don't Lie, teve Xadi, Eu Vim de Lá. E sabe quem vem de lá? Mais uma edição do Super Mix é daqui a pouquinho. Espera aí.
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6: Com 48 seleções, a Copa do Mundo fica mais democrática e também mais imprevisível, né? Mais países participando significa mais histórias, mais zebras e também mais emoção. É isso porque aquele jogo tranquilo pode não ser tão tranquilo assim. Sempre acaba rolando alguma novidade, alguma surpresa e

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7: Mix 3 e 4, partimos então para mais uma edição do Super Mix. Você sabe, aquela sequência matadora de 40 minutos com um padrão de qualidade que só a gente tem. 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
7: Bora começar com o Jota Quest, Amor Maior.
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0: Mixa, 2 minutos para as 4, a premiadíssima Billie Eilish, Birds of a Feather, TV and Skank, Sutilmente. Daqui a pouquinho tem mais som e as 3 músicas mais pedidas da história da Mix. O ano será 2012.
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20: Fala aí, galera da Mix, eu sou o Rodrigo Machado, eu tô aqui pra falar de futebol, porque logo mais, às 21h30, o Fluminense entra em campo para uma decisão no Maracanã. É ganhar do La Guaira e secar o Bolívar. Pois é, o jogo do Bolívar não será

0: La Paz, não tem altitude. Vai ser em Santa Cruz de la Sierra. E um empate lá com uma vitória simples do Fluminense aqui, basta pro Tricolor avançar às oitavas de final da Libertadores da América. 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E eu espero vocês.
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2: Pergunta da Sabrina, de São Paulo. Eu moro de aluguel numa casa muito velha e quero gastar uns 10 mil reformando a cozinha e o banheiro pra ficar com a minha cara. O dono, ele não quer descontar do aluguel. Isso aqui é jogar dinheiro fora?
3: Sabrina, se o dono não vai te compensar por essas melhorias, então não vale a pena. Porque você vai usar o seu dinheiro pra valorizar o imóvel dos outros. Se for uma arrumadinha, mais em conta, um negocinho assim, vale a pena. Porque você tá morando lá e quer viver num lugar legal. Mas se for uma reforma, incluir um cômodo ou qualquer coisa que custe muito dinheiro, aí já não vale a pena, a não ser que o dono abata o valor desse investimento no valor do seu imóvel ou que você tenha garantia que vai morar naquele imóvel por muitos anos. Aí imagina que raiva, se você reforma tudo, gasta mal grana, aí 2 anos depois o proprietário fala que não quer mais te alugar. É a mesma coisa que querer investir, trocar o motor e as 4 rodas de um carro alugado. Pô, o carro não é teu, então não vale a pena investir nisso, porque quem ganha é o dono. Sem falar que hoje é possível comprar um imóvel na planta com entrada parcelada. Então, em vez de gastar esses 10 mil na casa dos outros, pode ser bem melhor usar ele para conquistar o seu próprio teto. Tem gente comprando imóvel na planta com entrada de R$500 por mês. Então, daria para você usar esse dinheiro para ir pagando mês a mês a entrada do seu AP e lá na frente você sair do aluguel. Aí lá sim, quando o imóvel for seu, você investir e reformar à vontade.
4: Se você tiver alguma dúvida, manda uma mensagem pra gente no WhatsApp da Mix, 11 98340 8000, e me segue nas redes sociais Primo Pobre no YouTube e @ Eduardo Fieldberg no Instagram.
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0: Chala vai ser bom demais. Eu tô sentindo que dessa vez o Hexa vem, hein?
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4: Se liga, tem mais uma pista no ar sobre um dos filmes mais aguardados desse ano. Já está no ar o trailer final de Toy Story 5, com os personagens Woody e Buzz, que ganham consciência junto a outros bonecos quando estão longe dos donos. O foco da nova produção é uma espécie de batalha dos brinquedos contra a tecnologia. Toy Story 5 tem estreia prevista para o dia 17 de junho nos cinemas aqui do Brasil. 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

0: 101, Die With A Smile, Lady Gaga e Bruno Mars, fechando com chave de ouro essa sequência. A gente vai pro break agora e já já tem o Top Mix.
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5: 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Destacando a situação para o motorista que está pela linha amarela, dificuldades no sentido barra trânsito lento, ali da Avenida Bento Ribeiro Dantas ao acesso 8 Bom Sucesso. E quem está no sentido Fundão encontra dificuldades, trânsito lento da Cidade de Deus ao acesso 1A, Estrada do Pau Ferro, na tarde de hoje. 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
7: Mix 511, uma excelente tarde para você sintonizado em 102.1 ou no nosso aplicativo Mix Rio FM. Eu sou Mônica Bittencourt e este é o Top Mix, as músicas mais pedidas, mais curtidas por você. 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Vai participando, vai mandando sua mensagem aqui no final do Top Mix, tem o resultado. E vamos começando o nosso ranking de hoje. The Fate of Ophelia, Taylor Swift.

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1: Mix 5 e meia, Efetivo, Rosé e Bruno Mars ocupando a primeira posição do Top Mix. E Bad Dreams, Ted Swims ficou aí em segundo lugar. E a gente já tem o resultado da promoção que sorteou um par de convites para a exposição.

0: nossa equipe vai entrar em contato com você através do nosso WhatsApp para mais informações sobre a retirada do seu prêmio, tá certo? 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
3: 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Tá ligado no Mix para as próximas horas da previsão. É de céu parcialmente nublado, tem possibilidade de chuva fraca isolada. Máxima de hoje chegou a 27 e a mínima em 16 graus. 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
9: Oh, queridos
2: todos do Brasil varonil, nosso Brasil, né, Caco Grandino? Boa tarde e boa noite pra quem quiser, 6 em ponto, cravou, cara.
7: É isso, aqui é boa noite, e você tá bem, Raiz? Tá começando...
2: tudo certo, cara, que semana é essa aqui no Mix Tudo, velho? Tá demais, uma entrevista bacana atrás da outra, velho.
7: Ô, e eu vou te falar, viu, que ainda tem mais por vir, porque, aliás, semana que vem tem muitos convidados também pra chegar, mas a gente não vai dar spoiler, né, como sempre a gente vai deixar a galera colar com a gente no nosso Instagram, no @MixTudoNaMix, e no nosso novo canal, né, Raiz?
2: @MixTudoNaMix no YouTube. Então é o seguinte, já chega lá pra você interagir com a gente, estamos com o nosso canal novo e importante, as interações, gente, agora, pra gente ver, falar de você, estão no nosso novo canal, vai lá, youtube.com/@MixTudoNaMix, é pra você mandar áudio, né, pro programa, como sempre, participando, já já a gente já tem o tema, @MixTudoNaMix no Instagram, manda o teu áudio, Caco. Temos participações também no programa de hoje, porque não pode ficar pra trás, né?
7: Ah, com certeza. E hoje a gente vai receber uma rapaziada que, olha, eu vou te falar que se não fosse por eles, a gente não conheceria bandas como Mamonas Assassinas, The Fala, como um Traje a Rigor. Foram precursores. E a gente também tem uma entrevista muito bacana que a gente fez, né?
2: Exatamente. Marcelo Falcão vai falar um pouco mais da sua turnê Legado. A música dele já tá tocando aqui na Mix. A gente vai falar sobre isso também. Aliás, Marcelo Falcão esteve aqui segunda-feira, né, cara? Que programa épico. Pra você que perdeu, chega lá no nosso canal do YouTube que tá lá. Estavam nesse estúdio Carlinhos Brau, Marcelo Falcão, o DJ Bruno Martini, que produziu junto com os dois, a música da Copa, aqui da Mix, o nosso tema da Copa, e ainda tivemos a galera do Charla Podcast. Ontem nós tivemos o Marcão e o Thiago do Charlie Brown Jr. Foi incrível, os caras vão lançar aí um novo show, um show acústico, sábado agora em São Paulo na Áudio, e hoje a gente vai ter a galera do Inimigos do Rei. Atenção, você que tem 40 a mais, com certeza vai se lembrar dessa galera que fez muito sucesso, que fez história, e foi o que você falou, né, Caco?
7: Precursores.
2: Foram aí precursores, ali no finalzinho dos anos 80, começo dos anos 90, toquei muito o som deles, cara.
7: Ó, e toquei. Vou te falar que eles foram, na verdade, acho que uma das primeiras bandas no Brasil a colocar o rock com humor e fazer certas críticas. Exato. Ali, né, de uma forma um pouco mais leve, mais direcionado, né?
2: Exato. E aí é o seguinte, olha, como os caras do Inimigos do Rei são puro humor, a gente quer saber de você, querido, querida. Como você faz pra lidar com os problemas da vida de forma leve? Porque todo dia a gente tem aí, como dizem, coitado dos leõezinhos, a gente mata um leão por dia, cara. Como é que você faz pra lidar com os problemas da vida de uma maneira mais light? Isso se você conseguir, conta pra gente.
7: É... manda pra gente aqui no @MixTudoNaMix, porque afinal de contas, Raiz, a gente é brasileiro, né?
2: Exatamente. Você pratica algum esporte? Você tem hobbies? Ou você é do tipo que faz piada, pelo menos, assim, né, pra dar risada? Ou então ri de bobagens? Não, eu não vou falar nada. Você vai ter que nos dizer através do @MixTudoNaMix no Instagram, com o teu áudio, e chegando também no nosso YouTube. A gente vai martelar muito o youtube.com/@MixTudoNaMix. E aí, você... ô, Caco, você... diga. Você consegue lidar bem com os B.O.s da vida, cara? Como que você tá nessa fase da tua vida, se falando nisso?
7: Cara, eu vou te falar que eu tento, mas não é sempre que eu consigo, tá? Eu sou ariano com ascendente em Áries, ou seja, eu sou meio satanás.
2: Você não consegue, irmão?
7: Não, e agora que eu fiz 40, que eu tô na crise da meia-idade, tô assim... É. Tem umas horas, Raiz, que assim, tem que colocar um incenso, tem que colocar uma música de meditação, tem que sentar, fechar o olhinho, meditar, pra não explodir. Mas, como eu disse, né, que a gente é brasileiro, acontece um monte de coisa que a gente não espera, a gente tem que encarar com bom humor, com leveza, porque se a gente ficar arrancando o cabelo pra cada situação que a gente não esperava, Raiz, eu acho que o Brasil inteiro aqui já tava sem cabelo.
2: Exato.

0: vida de uma forma leve, se você conseguir. Você chega em casa, tem um mantra, você não ouve nada, você não faz nada, você quer... Bom, enfim, a gente quer saber. Arroba Mix Tudo da Mix, manda o teu áudio aqui, porque a gente quer muitas histórias. Falei tudo, Conrado?
1: Com certeza.
0: Começou, Brasil!
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1: Mix, agora são 6:10. A gente curtiu o som do Simple Plan. 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
2: Ele tá na casa, cara. Promessa é dívida. Marcelo Falcão, seja muito bem-vindo a Mix. E bora falar sobre o legado, né, cara? Seu mais novo trabalho lançou de uma vez em novembro do ano passado, 11 músicas, cara. E aí, conta pra gente. Bem-vindo.
3: Tudo bom?
2: Tudo certo, tamo junto. E aí, Caco, também aqui com a gente.
3: Vamos. Cara, foi um momento da minha vida que eu queria fazer uma ponte de gerações, assim. Tem o Tony, que é uma geração antes do Rapa. Tem o Rapa, tem o Chorão. E tem a nova geração que eu encontro sempre. Eu me atrelei ao estúdio Malibu, ao meu estúdio MF Studios. E ao estúdio do Dallas. E o Dallas vive diretamente, trabalha com o Hatch, trabalha com o Orochi. E aí era uma maneira de eu estar na casa dele e a gente poder encontrar as pessoas e fazer o som com as pessoas. Eu acho que era a vontade que eu tinha mesmo de... não só fazer essa ponte de gerações, mas com um legado, fazer uma homenagem ao Chorão. Depois de um violão feito, eu falava, não, preciso fazer uma homenagem ao Chorão de alguma maneira. Aí liguei pro filho dele, pro Xande, falei, Xande, eu queria os HDs que você tem aí, que eu sei que você tem. Joga na minha aqui, que eu tô com uma loucura aqui pra acontecer, que se der certo aqui vai ser bem bacana pra fazer uma homenagem ao seu pai. Considero ele como um sobrinho. Aí a gente fez um clipe, eu e meu filho. E no imaginário ali tem um Chorão e o Xande ali também no clipe também. E era uma oportunidade que eu tinha de passando, trabalhei com o Tony, trabalhei com o Chorão, né, no imaginário, mas no coração sempre. E com uns 6, 5 da nova geração que eu, pô, tive o prazer de acolhê-los e eles me acolher também pra que a gente pudesse fazer esse álbum.
4: Agora, Falcão, falando especificamente da música O Legado, que tem a participação do Chorão, uhum, né? E também que teve seu último disco, né? Que foi em 2019, que foi Viver Mais Leve Que o Ar. Você teve todo esse tempo pra refletir, pra poder pensar sobre esse novo projeto, e aí vem essa ideia de fazer essa faixa com o Chorão, que é basicamente uma homenagem da sua amizade com ele. Agora, fica a curiosidade de muita gente entender como é que funciona um processo de produção desse tipo. Como é que foi, né, tirar a voz dele, encaixar na música, esse processo todo?
3: Cara, o HD tinha muita coisa. E tinha muita coisa que é do Charlie Brown, mas eu queria um primeiro corte. Eu sei que algum pedaço do que tá ali tem alguma coisa que lá no passado já foi consumada. Mas eu queria alguma coisa que pudesse não só identificar o que já aconteceu, mas que pudesse também dar um momento de um lançamento nosso junto nessa homenagem que eu queria fazer. Fiquei com os HDs, fiquei horas e horas, dias e dias namorando aquele HD ali, até encontrar...
4: Batendo aquela emoção junto,
3: bateu,
4: né?
3: Bateu aquela história que eu falei, pô, é isso aqui, eu preciso. E vários áudios dele sozinho, assim. Aí eu falei, não, vou passar isso aqui. Aí liguei pro Chan e falei, cara, achei a parada. Volta pro Rio de Janeiro. Ele volta pro Rio de Janeiro. Aí a gente consegue fazer, desmembrar ali, fazer as coisinhas certinhas ali no Pro Tools. E eu consigo ter ele ali exatamente como um dia eu tinha pensado. Eu consegui botar em prática esse tipo de gravação. E foi uma felicidade, porque no mundo do IA, eu sempre, as pessoas postam, eu brinco e falam, eu acho irado o IA, acho irado, assim, principalmente pra abrir a percepção da pessoa sobre vários assuntos. Mas nesse momento, a gente como músico, assim, eu quero tocar, eu quero botar pra frente, eu quero escrever. Então, assim, ter a voz dele num momento ímpar dele, uma gravação da vida dele, e botar isso num álbum, pra mim, foi muito especial. Com o aval do filho dele e da família e do Charlie Brown também.
2: Aí a veio pra ajudar mesmo, né, cara?
3: Não, e eu achava que era justo que todos estivessem. Essa música é como se fosse uma família. Então tá o Xande na música, tá o Charlie Brown tá na música. Até as mulheres dele tá na música. Bota uma galera tá na música.
4: Sensacional, sensacional.
2: Muito bom. Marcelo Falcão aqui na Mix lançando o trabalho novo, O Legado. Agora é o seguinte, esse disco, Marcelo, tem várias conexões, né? Como é que essas ligações aconteceram e você levou pra esse trabalho? Foi um encontro assim no estúdio? Conta pra gente.
3: Não, primeiro eu elaborei bastante cada coisa que eu ia fazer, porque tinha até mais músicas, mas eu me reduzi ali nas 11 pra realmente dar essa ponte. E eu tinha a felicidade de ter o Dallas trabalhando comigo. Todo final de semana o Dallas tava com o Hatch, eu tava com o Orochi. Então, assim, eu conseguia visualizar cada música que ia saindo, quem eu poderia contar. Teve até mais pessoas que poderiam estar no álbum, mas eu queria fazer uma coisa mais enxuta agora, dessa vez. E algumas pessoas que não puderam estar, era por causa de tempo, de sync ali, aquele momento ali, e todos os outros que podiam, tava batendo. A gente se encontrar, mandar música, volta de novo. Como é que tá, paizão? Pô. E o mais legal é eu poder incentivar eles falando assim, pô, a percepção aí de vocês com que vocês já estouraram e já aconteceram, ela já existe. Mas essa de eu mostrar vocês no sarrafo alto, do universo desse que me importa muito, que é trazer as pessoas pro lado e fazer as pessoas levantarem através da música o coração, a alma, a autoestima e tudo mais. Eles entraram na mesma vibe que a minha. Então o que não tava legal, que eu não achava legal, eu mandava de volta, eles voltavam pra mim. Fora encontrar nos aeroportos. Eu vou finalizar. Eu vou acabar. Eu vou, não, pode deixar comigo. Deixa comigo. Não, calma, não, cadê? Mandou? Não, tá lá já. Então, assim, acho que a felicidade foi de poder abraçar. Eu te digo com toda a certeza do mundo, lá atrás o Rapa não foi abraçado, né? O Rapa tá em pausa, mas lá atrás não foi. E a gente passou a lidar com isso guerreando nós mesmos sozinho. Mas quando eu dou essa acolhida nos moleques, e os moleques falam do quanto são fã, do quanto as músicas do Rapa e a minha vida influenciava na vida deles, foi um momento muito especial pra mim como músico, como parceiro, como amigos. E pra mim, fazer música tem que ter amizade. Só fazer a música, pra mim...
0: Aí já tá fadado ao sucesso, cara. Já tá fadado ao sucesso. Aí tem uma coisa. Já faz muito tempo que os seus fãs já estão esperando esse trabalho. Esperaram aí 7 anos. Qual que é a mensagem que você quer deixar pro seu fã com esse seu último trabalho? Aproveita que eles estão ouvindo agora.
3: Cara, eu quero deixar que eles dêem valor ao que veio antes da gente. Sempre teve pessoas que a gente admira que vieram antes. E que as pessoas que estão chegando têm essa mesma percepção, não só os ouvintes, mas os músicos também. De estar sempre nessa conexão, de respeitar quem veio antes, para concluir uma história musical sua, para que você possa realmente fazer um som que realmente você goste. E abraçar a história de fazer o que você ama realmente. Pode demorar, pode ser difícil, vão te falar que é. Muitos vão tentar interromper seu sonho. Mas eu canalizo nessa. Nunca deixe ninguém interromper seu sonho. Errando ou acertando, tenta acertar mais, porque errar é inevitável, vai rolar. Mas tenta fazer o seu sonho da sua vida, o que vai acontecer dali pra frente.
0: Tá dado o recado. Marcelo Falcão, a Rádio Mix é sua casa, cara. Então, por favor, pra todo o Brasil, anuncia o seu som novo aqui no Melhor Mix do Brasil. Dá uma de locutor, vai.
3: Já que eu falei. Vou vender essa voz aí, hein?
0: Por favor. Locutor.
3: Queria convidar vocês da Mix e todo mundo pra ouvir Legado, que tá bem pra caramba no Rio de Janeiro e tá entrando aqui lindamente na Mix aqui de São Paulo.
0: Então, e pro Brasil inteiro.
3: Pro Brasil inteiro. Então, tô mais orgulhoso ainda de ter essas pessoas que fizeram a minha carreira aqui musical e ter essa continuidade aqui, essa parceria, essa amizade que continua e vai ser sempre duradoura pra sempre nessa vida. Então, muito orgulhoso de poder chamar vocês. Ouçam Legado, Marcelo Falcão, Chorão e Charlie Brown Jr.
0: Sensacional! Sensacional! Ô, Cacô, agora é o seguinte, eu sei que você tem as datas aí dos próximos shows dessa turnê do Marcelo, né? Conta aí pro ouvinte.
4: Isso, ó, os shows da turnê Legado do Marcelo Falcão com realização da 30E vão acontecer no dia 8 de agosto no Rio de Janeiro, Fundição Progresso, no dia 4 de setembro em Porto Alegre, no Rio Grande do Sul, 18 de setembro aqui em São Paulo no Espaço Unimed e dia 19 de setembro Curitiba, Paraná, no Iglo Super Hall.
0: Vai ser demais, bora ouvir!
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0: na nossa programação. Vai!
1: Ó, sentiu?
0: Cheirinho de sucesso.
1: Ah, já senti cheirinho do hit, hein?
0: Gente, é o seguinte, daqui a pouquinho a banda Inimigos do Rei com a gente. Opa, quem tem mais de 40 vai lembrar, uma barata chamada Kafka. A galera tá aqui porque eles estão voltando, já voltaram, na verdade. Vão fazer shows, vão falar da agenda, tem tanta coisa bacana, mas também nós temos o nosso tema de hoje, cara.
1: É isso. Sabe aquele tipo de situação que acontece? Sabe que você não tava esperando, que você não tava prevendo, mas de repente ela vem. E você tem que o quê? Tem que lidar com ela. E é melhor você lidar rindo, descontraído, com leveza, do que você o quê? Se apavorar e começar a arrancar os cabelos. É sobre isso que a gente tá falando. E lógico que a gente quer a sua participação. Então faz o seguinte, ó. Abre aí teu telefone, pega o arroba Mix Tudo na Mix. Já aproveita, segue a gente lá e manda o seu áudio contando aí uma história que você teve que rir pra não chorar. Você teve que dar aquela sambadinha e entregar aquilo que
0: cara,
1: você precisava.
0: E são vários. Só pra dar um exemplo aí. É. Cara, dívidas. Todo mundo tem dívidas. Como que você faz pra dar, né, uma aliviada? Ou então você brigou com a mulher, brigou com o marido, brigou com o namorado, brigou com a namorada? Conta pra gente, arroba Mix Tudo na Mix. Estamos esperando você. Manda áudio.
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11: A Copa do Mundo de 2026 também marca uma virada de geração. Jogadores como Jude Bellingham, Lamine Yamal, Musiala e Vinícius Júnior chegam como protagonistas. A tendência é ver novas estrelas assumindo o palco e mudando o rumo das seleções. Porém, vamos falar a verdade, alguém duvida da capacidade dos tiozinhos Messi ou Cristiano Ronaldo? Olha, os coroas ainda batem um bolão, né?
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0: Quando você já ouve esse sinalzinho, já sabe, né? Boas notícias e com certeza a gente cuida, a gente dá dicas pra você cuidar do seu dinheiro. É você agora que tem que fazer a sua parte. E diariamente a gente tem essa parceria aqui com a galera do PicPay, não é da sua conta. E hoje a gente vai falar sobre a importância da educação financeira desde a infância. Aliás, acho que vai bem de encontro ao nosso papo hoje, ao nosso tema, né? Como você faz para lidar com os problemas da vida de uma forma leve. E as dívidas estão, né, nessas maneiras aí. Fabi Travagin, você guardava dinheiro quando você era criança? Boa noite.
1: Boa noite, Raiz, Caco, todo mundo que tá ouvindo aqui o Mix Tudo. Bom, eu não guardava porque eu não tinha muito dinheiro, viu, pra falar a verdade. Agora, falando em dinheiro, hoje, muitas vezes, a própria mesada já nem é mais com dinheiro físico, não é verdade?
0: Cartão.
1: Segundo uma pesquisa da Serasa com o Instituto Opinion Box, com mais de 1000 pais e mães, 28% das crianças recebe mesada via Pix, conta digital ou cartão, e quase 40% dos pequenos já usam Pix como forma de pagamento, viu? Mas seja com dinheiro físico ou digital, ensinar as crianças a guardar parte do que elas recebem desde cedo, com certeza ajuda aí a criar adultos mais responsáveis, né?
0: Nossa, não tenha dúvida sobre isso. E como a gente pode incentivar esses pequenos a cuidar do próprio dinheiro, hein, Fabi?
1: Olha, Raiz, uma ótima forma, por exemplo, é criar metas com elas, né? Você pode ser para um passeio diferente, pode ser para comprar um brinquedo novo, pacote de figurinhas, né? E explicar o valor que eles precisam guardar para ter cada uma dessas coisas. 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
0: Ai, que
1: e
0: legal.
1: O dinheiro pode ser resgatado a qualquer momento. E alguns desses cofrinhos podem ser compartilhados com o responsável, né? E é aí que a educação financeira vira prática. Quando a mesada cai na conta do filho, você pode orientar ele a separar uma parte e guardar direto no cofrinho que vocês criaram juntos. Assim, os responsáveis podem acompanhar tudo em tempo real. É possível ver o extrato, limitar o valor do Pix e determinar valores diferentes para o período diurno e noturno.
0: Boa!
1: 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E podem ser abertas por jovens a partir dos 17 anos. Elas podem abrir sozinhas, só com uma autorização do responsável.
0: Nossa, que interessante isso. E até os pais depois podem aprender com os pequenos, viu, Fabi? Porque vão vendo eles ali economizando. Sensacional. Fabi Travagin, obrigado pela dica de hoje. Amanhã, quinto, e a gente te espera, tá?
1: Com certeza. Até amanhã.
0: Beijo. Tchau, tchau.
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1: Mix, agora são 6h32. A gente curtiu a Sabrina Carpenter, Man Child. Tema de hoje, hein? Como fazer pra lidar com os problemas da vida de forma leve. Final do mês, aquela coisa, né? A gente vai receber, sempre espera aí, ou o quinto dia útil, ou o último dia do mês, e tem as contas, e a gente fica com o cabelo branco. E aí, Caco, como é que a gente faz pra levar a vida de uma forma leve?
2: Ah, tem que ter, mano, tem que ter jogo de cintura, tem que ter samba no pé, tem que ter leveza no coração. Que eu vou te falar, a gente tá chegando aí, ó, que tem uma coisa, né? Quando a gente é criança, a gente tem medo do quê? Do bicho papão, né?
1: Sim.
2: Mas assim, é aquela coisa do lúdico. Agora, quando a gente fica mais velho, a gente fica com medo do leão, né? Que chegou agora a entrega do imposto de renda. É, eu, cara, não quero nem ver aquele boletinho chegando em casa, irmão.
1: Mas até aí, Caco, tem uma coisa, a gente precisa tentar levar da melhor maneira possível.
2: Sempre.
1: Humor, cara. Se falando em humor, a gente tem aqui duas figuras, dois vocalistas que fizeram a história ali no final do dos anos 80, começo dos anos 90, porque eles trouxeram rock de uma maneira muito engraçada. Tanto que foi, Caco, algo que você falou. Olha, essa galera com certeza deu aí um pouco da semente pro Mamonas Assassinas.
2: The Fala. Ultraje a Rigor.
1: Aquela galera que veio depois.
2: Pavimentou a estrada.
1: Então hoje a gente tá recebendo aqui uma banda que tá desde 87. Deu uma parada, aí estão voltando agora. Inimigos do Rei, gente!
2: Sejam muito bem-vindos, senhores.
3: Vem cá ficar comigo.
1: A gente tá aqui com o Luiz Guilherme, com o Nicolau e com o Vitor. Cadê o Vitor, cara? Vitor.
2: É o Vitor, não, é o Mário aqui.
1: É o Mário.
2: O Mário que está no violão.
1: É o Mário Vitor?
2: É o Mário Vitor.
1: Pô, cara.
2: O nome composto,
1: você sabe, Mário,
2: bonito.
1: Você aqui comigo, cara, e o pessoal falando. Vitor, cara. Pô, mic aí pra você depois, queridão, porque aí depois você vai dar uma. Gente, é o seguinte. Vamos falar dessa nova fase do Inimigos do Rei, porque vocês fizeram ali a história no finalzinho, né, dos anos 80. Eu assisti a vocês do Chacrinha, mano. Eu não sou tão velho assim. Não, eu sou uma criança. Não, mas era legal pra caraca.
3: Era, os programas muito legal da época, né? Faustão, Xuxa, Globo de Ouro, né? E tem uns que estão até hoje, né? Que é o... Aqueles Altas Horas.
1: Nicolau,
3: a gente fazia.
1: Mas tem uma coisa. Até hoje... A música de vocês, ela é lembrada de uma maneira muito bacana. Uma barata chamada Kafka, cara.
3: Obrigado, cara.
1: Obrigado. Né? Até hoje, né? O pessoal lembra. Se eu pedir aqui só uma capelinha pra galera, vocês fazem?
3: Pô,
1: por favor. Vamos lá, de uma barata chamada Kafka?
3: Vamos lá.
1: Inimigos do Rei, aqui da Mix pra todo o Brasil. Manda.

0: cara, voltamos ao tempo. Agora essa máquina do tempo é muito louca, sensacional. E até hoje vocês cantam essas músicas no show. Aliás, vamos falar desse novo momento do Inimigos do Rei? Essa volta rolou quando? Ou vocês nunca pararam?
1: O nosso empresário, Ricardo Leon, que sempre foi empresário da banda, nos procurou um ano atrás, dizendo, galera, chega. Tá na hora de ir pra praça, tá na hora de ir pra estrada de novo, vamos trabalhar.
0: Chega de folga?
1: Tem dinheiro na mesa. É. Tem muita coisa agora de produtos de 45 mais, de, né, enfim, mercado nostálgico, tá voltando muito, as bandas estão voltando, estão se reencontrando. Vamos trabalhar. Vocês têm coisa nova, coisa inédita, coisa. Enfim, aí colocamos no caldeirão, começamos a nos reunir novamente. E aí a gente, né, construiu esse show, Vem Cá Ficar Comigo, fizemos no Rio, casa lotada, foi muito legal a resposta da plateia, tiveram essa geração, teve essa geração de 45 mais que levaram os filhos.
0: E aí, como é que foi essa galera mais nova que estava acompanhando os pais, como é que eles receberam o som de vocês ali?
1: Pô, cara, eles adoraram, assim, a Barata é uma música que agrada, né, acho que
0: independente da idade.
1: Independente da idade, Adelaide também. Né, que é a nossa paixão, nossa baixinha.
2: Quem nunca conversou com uma barata?
0: Caco, você já conversou com uma barata?
3: Cara, eu confesso que eu já tive alguns momentos que eu tava mais em Nárnia, mas assim, conversar com a barata especificamente, não.
2: Cara,
3: mas falei com o sol, de aplaudir.
2: Né? Eu tava dirigindo
3: isso. Nárnia. É, mas eu já fui daqueles caras de aplaudir o sol, sabe? Quando ele tá se pondo.
1: No arpoador no Rio, o pessoal faz isso.
3: É bonito demais, né?
2: É bonito demais. E a gente conversa com a barata conversa com a gente se relaciona com ela quase.
3: Só ela te entende.
2: Me entende.
3: É porque ela te vê o tempo inteiro ali. Ela tá escondida, mas ela tá te vendo ali.
2: Ela me olha e fala. Só faz assim, ó.
3: Ela manda tipo quatro mortes com as antenas.
0: Com as anteninhas.
1: E ela não pede nada em troca, nem direito autoral, nem nada disso. Nada. Entendeu? Ela é parceira mesmo. Parceira. Eu dei um hit pra vocês e não peço nada em troca.
3: Ela só quer um pedaço de pudim, cara.
0: Só quer o pudim. Aí foi o seguinte: a barata ficou muito, mas muito famosa, cara. E tinha que dar ali uma continuidade nessa história do, né, do Inimigos do Rei.
1: Muito bem disso.
0: E aí.
2: Você estava lá na hora, na cena do crime.
0: Eu estava. Eu estava lá. Sabe por quê? Porque depois veio Adelaide.
3: já deu pra entender. Eu imagino como é que deve ser uma gangue com eles, cara. Porque se os caras compõem, né, com esse humor, com essa irreverência, eu acho que os caras falam, mano, tive uma brisa aqui. Imagina você trocar ideia com uma barata. Aí vocês sentam pra fazer a resenha e dar aquela composição. É assim, mais ou menos, uma ideia que vocês pescam no ar e começa uma nova composição?
2: É uma coisa mais ou menos assim, porque é o seguinte, quando eu fiz a letra foi baseada em cima de um livro chamado Metamorfose, do Kafka.
3: Sim.
2: Aí, a história tá lá, e aí quando eu peguei essa, imaginei uma conversa com uma barata. Aí quando chegou nos 45 minutos do segundo tempo, o Marcelão, a gente tá precisando do refrão. Aí o Marcelão, nosso batera, deu a solução, Vem Cá Ficar Comigo.
3: Pô, o cara matou a pau, né? Quer dizer, não matou a pau barata, tadinha. Ela tá na obra.
0: Cara, várias histórias. É, cara, Inimigos do Rei hoje aqui nos estúdios da Mix. Vem pra nossa live, youtube.com/@Mix, tudo na Mix. A gente tá aqui também vendo essa galera interagindo. Já várias perguntas. Manda áudio também pro nosso Instagram, @Mix, tudo na Mix.

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1: Mix, agora são 6h42, a resenha tá boa demais. Só pra te falar, antes a gente curtiu a Amy Winehouse com o Jay-Z Rehab. Deixa eu te falar que a banda Inimigos do Rei tá aqui hoje nos estúdios da Mix. E essa resenha tá boa também pelo YouTube. Eles estão contando várias histórias. E estão lançando música nova. Ó, pausa pra água pra gente voltar, pra gente falar de uma música do momento.
2: Sim, sim.
1: Chamada Medo.
2: Sem falar que amanhã tem show no Blue Note.
1: A gente vai dar toda a ficha, cara. Segura.
2: Show de bola.
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1: Gente, nosso tema de hoje: como você faz para lidar com os problemas da vida de uma forma leve? Sempre tem aquele medo, né? Porque depois, quando a gente parte para a idade adulta, vem o medo das contas, de tudo. E hoje a gente está recebendo aqui a galera do Inimigos do Rei, que está lançando uma música que tem muito a ver com esse momento que a gente está vivendo. Como o próprio Luiz Guilherme falou aqui, quando a gente estava na live, cada música tem o seu tempo. Né? Uma barata Kafka fez. Uma barata chamada Kafka fez muito sucesso. Depois veio aí Adelaide. E aí, de repente, os caras que fazem um som, que fazem um trabalho com muito humor, vem com uma música chamada Medo. E aí, Nicolau? E aí, Luiz Guilherme? Ah,
2: melô do boleto, né?
11: É inevitável, chega pra todo mundo.
1: A gente pode chamar então Medo de. Isso. Melô do boleto?
2: Melô.

0: cara, vou falar como que é que é?
1: Já tá na minha cabeça, rapaz.
0: Vamos lá, Mário Vitor. Você não tem medo do fim do mundo? Para.
2: Não.
0: Não? Tem certeza?
2: Tem. Eu sou um espírito evoluído.
0: Muito bom! Já está em outra fase na vida.
3: Espírito evoluído, mãe. Esse menino é muito bom. Esse menino só me dá alegria.
1: É cara. Isso. É um orgulho, né? É um orgulho.
0: Rapaziada, mas como assim essa música realmente é
3: essa
0: uma.
3: Essa música foi baseada em fatos reais.
0: É mesmo.
3: Ou seja, devendo a tudo e olhava pro final do mês, eu falava.
4: Não vai dar.
3: Não vai dar.
0: Quem é
3: não
0: que tem chegar. A filha que estava ou que está na universidade e que também, de repente, com esse medo todo, falou, cara, eu preciso ganhar dinheiro, minha filha está fazendo a faculdade. Eu tô...
3: Isso.
0: É você? Isso, é você, Luiz Guilherme?
3: Não,
0: ou foi
3: não,
0: você,
3: Nicolás? Mas na época, minha filha estava fazendo faculdade e...
0: Bateu um medo, Luiz Guilherme?
3: Cara, bateu porque era o seguinte, minha filha chegava assim, você... pagou o mês da faculdade e eu falava eu vou botar no especial.
1: Puta, não tem jeito,
3: vou botar
1: cara.
3: No especial. Aí ficava sempre no especial. Ficava sempre no especial. De tanto que tem uma parte da música que fala assim, cheque especial. Como é que é? Juro. Cheque especial, rombo no cartão. Pena capital, meu banco é tão bom. Meu banco é ótimo.
1: É tão legal.
3: Ele me compreende.
0: Nunca.
1: Ele vai me dando crédito, vai me dando crédito.
3: Mais crédito. Aí quando você vai vendo. Você se afoga.
1: É isso que é legal. Eu acho que o banco, às vezes, ele tem uma função tão bacana na nossa vida que ele dá a pá e a gente vem com a terra.
0: Aonde?
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1: Mix, agora faltam 4 minutos para 7 da noite. A gente tá numa resenha aqui, né, Luiz Guilherme?
2: Exatamente.
1: Né, Nicolau? Né, Caco? Inimigos do Rei, hoje aqui, os caras estão chegando com uma turnê. Vão fazer show em São Paulo. Quando? Vamos dar ficha de tudo? Inimigos do Rei de volta com uma música chamada Medo, que é muito bacana. Aliás, é aspas, uma música de protesto, mas uma música de protesto com humor, porque não dá pra chorar, cara.
3: Eu não tenho medo de contar os meus segredos.
4: Olha só.
1: Conta pra gente, como é que vai funcionar essa agenda de vocês?
5: A gente tem um show amanhã no Blue Note.
1: Em São Paulo.
5: Em São Paulo. Uhum. Ali no Conjunto Nacional, né? Avenida Paulista.
1: Avenida Paulista.
4: Aliás, onde que a galera compra ingressos, Nicolau?
5: No eventim.com.br.
4: Mas tá deve vendendo. Ter no link da bio. Sim. Também, né?
5: Tem no link da bio, tem na página dos inimigos. Se vocês mandarem um direct na página oficial dos inimigos do Instagram...
4: Qual é?
5: Ainda... Inimigos do Rei Oficial.
4: Inimigos do Rei Oficial, então. Isso. No Instagram.
5: E aí manda um direct que a gente tem uma barbada de uma promoção lá pros...
1: Olha.
5: Ingressos.
1: Né? Que legal, cara. Então amanhã, dia 28 de maio, no Blue Note, em São Paulo, ingressos em eventim.com.br. Como a gente estava conversando aqui nos bastidores, é uma turnê que está sendo desenhada.
5: Sim.
1: Né? Com essa volta de vocês. Exatamente. Das músicas, o que... Que
5: e o show chama-se Vem Cá Ficar Comigo.
1: Vem cá. Então, gente, bora ficar com Inimigos do Rei. Conta aí o que que... Claro que não dá spoiler, não muito. Mas o que que a galera que gosta de rock, que gosta do som dos anos 80 e que gosta também de rock and roll, cara, e músicas atuais, pode esperar desse show de vocês?
5: A gente vai tocar pra galera que curtiu os anos 80, 90, aquela geração 45 mais... E ainda mostrar as inéditas e músicas que a gente gosta de tocar de outros autores também. Então tem uma do Titãs, a gente toca uma versão de Chico Buarque, uhum, meio mais rock and roll, que a gente toca também. Tem Boate Azul, que é uma música que foi gravada pelo Boate Azul e Marrone. E a gente fez um arranjo rock and roll dela, que
1: legal,
5: super
1: cara.
5: Legal, né? Boate Azul, mais conhecida como Blue Notes.
1: Muito bem, quero fazer um pedido pra vocês. Veio aí uma barata chamada Kafka, que foi um sucesso, aí depois precisava continuar, porque o humor precisava prevalecer. Aí veio Adelaide.
5: E você... Isso. Tava lá.
6: E você tava lá. Você...
1: Adelaide. Gostei, da cara. Eu lembro. Isso aí foi no final dos anos 80, começo dos anos 90. Isso. Eu queria que você cantasse pro ouvinte da Mix uma capela de Adelaide. Ah, pode ser, cara. Pode ser, Mário Jorge.
5: Adelaide, manda ver. É a nossa paixão, a baixinha que a gente ama.
1: Ama.
5: Aqui vamos contar uma história romântica pra vocês que começa mais ou menos assim. Oh, shit! Wit, wit, wit, wit, wit, wit, what? Rap, rap,

0: Que sensacional!
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0: Isso é que você, ouvinte da Mix, vai poder curtir no Blue Note no dia 28,
1: amanhã.
0: Amanhã, conhecido como quinta-feira. Fica na Avenida Paulista, ingressos em eventim.com.br pra encontrar vocês, pra seguir vocês nas redes sociais.
2: Vai lá no nosso Instagram, Inimigos do Rei Oficial, tem no Facebook, tem no TikTok e no Spotify. Você vai encontrar lá nosso catálogo completo.
0: Olha, Luiz Guilherme, Nicolau e Mário Vitor, muito obrigado pela presença de vocês aqui. Foi sensacional. Eu tenho certeza que muita gente que não conhecia, porque tem muita gente que ouve a Mix que é bem mais novo e tal, mas a gente tem esse público, né, de 40 a mais que com certeza lembrou com e certeza. Vai amanhã e também vai acompanhar vocês. Muito obrigado. Sucesso.
2: Obrigado.
0: A Mix é a casa de vocês. Obrigado. Obrigado. Querido Caco.
2: Obrigado e parabéns, Ivete Sangalo.
0: Ivete Sangalo. E a mãe do Caco. E a sua mãe também.
3: E a mãe dele.
0: A nossa mãe.
3: Então vamos dar um beijo para nossas mães.
0: Vamos.
3: Aí, não, mãe. Te amo, parabéns pela essa volta ao sol, te amo, muito obrigado por tudo. Pode dar aquele parabéns também pra sua mãe.
2: Ah, minha mãe, ela não vai ouvir aqui, mas...
3: Ela tá sentindo, tá, pode sentindo. Ter certeza.
0: É isso. Ô, oh, queridos. Arroba Roberto Reis, sou eu, H-A-I-S, você, querido Caco.
3: Arroba Caco Grandino no TikTok e no Instagram, mas tem o nosso também, né, Reis?
0: O arroba Mix Tudo na Mix. Valeu, inimigos!
4: Valeu, Mix. Um abraço. De volta amanhã, às 6 da tarde. 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
9: 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Destacando a situação com o motorista que tá ali pela Borda de Medeiros, encontra dificuldades na noite desta quarta-feira, para o motorista que deixa a Zona Sul em direção ao centro pela Mário Ribeiro, também contra o trânsito intenso, e o mesmo cenário também pela Epitácio Pessoa, na altura da curva do Calombo. 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
0: E olha só, uma novidade para todo mundo que curte o som da Olivia Rodrigo. A cantora divulgou pelas redes sociais a capa e o tracklist do álbum You Seem Pretty Sad for a Girl So In Love. Ao todo, são 13 faixas e a pré-venda já foi aberta. A artista afirmou estar orgulhosa do álbum, que vai abordar temas como ciúme e saudade. You Seem Pretty Sad for a Girl So In Love chega oficialmente às plataformas digitais no próximo dia 12 de junho, mais conhecido como Dia dos Namorados.
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4: 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Destacando a situação ali pela ponte Rio-Niterói pro motorista que tá no sentido Rio, fluxo normal, 13 minutos seu tempo de travessia. Agora no sentido Niterói, paciência, tem lentidão dos acessos ao pedágio. Na saída para Niterói, travessia ultrapassando os 25 minutos. 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

0: Faltando 6 minutinhos para as 8 da noite, te ver, Skank, fechando essa sequência. A gente vai pro break agora e já já tem o Charla na Mix, não sai daí.
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19: A Yamaha lançou no Brasil a nova ZR Hybrid Connected, scooter urbana de entrada que chega com motor de 125 cilindradas Blue Core Hybrid e proposta focada em economia, leveza e praticidade. O modelo traz sistema híbrido leve com Power Assist, que auxilia nas arrancadas e retomadas, especialmente no trânsito. Além do sistema Stop and Start, que desliga o motor em paradas rápidas para reduzir consumo e emissões. Com apenas 98 quilos em ordem de marcha, a ZR é apontada pela marca como a scooter mais leve da categoria. O pacote inclui painel digital, conectividade via aplicativo Yamaha Motor On, iluminação em LED e porta-objetos sob o banco com 21 litros. Produzida em Manaus, a nova scooter chega às lojas em maio de 2026, nas cores prata fosco, vermelho metálico e preto metálico, com preço sugerido de R$13.990 sem frete. 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
24: Aê! Muito boa noite.
0: gente, está no ar o Charla na Mix em 102.1, também no canal Charla Podcast no YouTube e Mix Rio FM também no YouTube. Muito boa noite, Rodrigo Machado, tudo bem?
1: Boa noite pra você, Moniquinha, tudo bem contigo?
0: Tudo certo.
1: Tá feliz?
0: Tô feliz, tô
1: eu
0: feliz.
1: Eu também tô feliz, você tá
0: minhas
1: feliz,
0: minhas férias estão chegando.
1: Pois é, cara, bons papos aqui.
0: Bom, eu tava aqui contando minha viagem de férias para os meninos antes de começar o
1: negócio
0: programa.
1: Negócio de Europa, né? Muito dinheiro envolvido. Porque é barato, assim, Europa agora, na alta, né?
0: É, na alta temporada, estou guardando dinheiro desde o início do

0: Muito boa noite, Moniquinha. Rodrigo Machado.
1: Boa noite, irmão.
0: É, dia agitado, hein? Apresentação da seleção brasileira. É, hoje, o Vasco está jogando, está vencendo.
1: Tá ganhando, cara.
0: Pra quase ninguém.
1: Isso.
0: Em São Januário.
1: Assim, boicote lá.
0: Exatamente. Até estranho ver a arquibancada de São Januário vazia. Daqui a pouco tem o Fluminense jogando sua vida na Copa Libertadores da América, né? Será que o Fusão passa?
1: Pois é, cara. E tem o Botafogo jogando também. O Botafogo tá perdendo, tá?
0: É mesmo?
1: Tá perdendo pro Caracas, na Venezuela, por 1-0. Porém, torcedor
0: já tá,
1: do Botafogo.
0: Já tá,
1: safo, já tá, né? Classificado em primeiro, 13 pontos.
0: Boa.
1: Então é só um jogo protocolar pro Glorioso. Agora, daqui a pouco tem decisão no Maracanã. E claro que você vai acompanhar depois aqui do Charla da Mix, no Charla Futebol. Temos aí a transmissão de Fluminense e Deportivo La Guaira, da Venezuela. Só a vitória interessa. E outra coisa, hein? Tem que secar o Bolívar. Qualquer empate, você vem de vitória do Rivadavia, empate lá, vitória aqui, o Fluminense já avança para as oitavas de final. Agora, se o Bolívar vencer, independente de qualquer placar no Maracanã, aí o Fluminense cai para os playoffs da Sul-Americana. Você participa no DDD 21 99688-5754. Vou repetir, hein? DDD 21 99688-5754 com aquela perguntinha. A perguntinha, hoje não tem promoção, né?
0: Não,
1: então
0: hoje
1: a pergunta
0: não.
1: É livre.
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0: Isso.
3: E teve... ontem Flamengo, hein?
1: Não, teve o Flamengo, mas a pergunta vai ser em cima do Neymar. O Azevedo não está aqui porque polêmico. Ele está sofrendo com o Vasco e não está sofrendo tanto assim, porque o Vasco está ganhando por 2-0 com dois gols de um cara que ele adora, Adson.
0: Adson, é verdade, ele vem pedindo a titularidade do Adson há muito tempo.
1: Pois é. Quero saber o seguinte, o Neymar, deu problema com o Neymar hoje.
0: Deu.
1: O Neymar vai pra Copa, não, ele vai conseguir jogar ou essa lesão pode atrapalhá-lo, principalmente na fase de grupos? Você acha que o Neymar, você torcedor, acha que o Neymar vai jogar a fase de grupos ou fica apenas pra fase do mata-mata?
0: E tem mais, acho que as pessoas podem participar conosco através do WhatsApp e da live também, tanto no canal da Mix Rio FM como no Charla Podcast. Vamos lá, o Neymar vai ser cortado?
1: Pois é.
0: Tem essa possibilidade.
1: Tem essa possibilidade.
0: É, assim, a gente tá falando de até mais 10, 15 dias de preparação, né? Então, assim, existe a possibilidade. Então, o que vai acontecer com o Neymar? Lembrando que a CBF soltou uma nota oficial hoje dizendo que o Neymar foi fazer exames em uma clínica de Teresópolis, porque, enfim, não tá 100%, né?
1: É isso. Mande sua pergunta pra cá, né? Pergunta não, sua resposta pra cá no WhatsApp e também aqui no chat. Já tem aqui o Debson Amorim. Rodrigo Machado parece um dedão. Sim, tô parecendo um avatar, um dedão, tio Chico, qualquer coisa.
0: Mas eu Ronaldo já estou, fenômeno, confesso...
3: Tá no processo de recuperação.
1: É, aí, vai melhorar.
0: Confesso
1: vai
0: melhorar. Que eu já estou acostumado e mais. Eu já estou gostando mais do que era anteriormente.
1: Do visual fake, né?
0: É o provisório.
1: Não
0: é
1: isso. Fake. Não, aquele era um visual fake.
3: Também já tô me acostumando, Matheusinho.
0: É, não é? Mas é. Você não vê que, às vezes, o que falta pras pessoas é o costume.
1: É o costume, verdade.
0: Exatamente.
1: É, mas em breve teremos cabelos, tá? Em breve não. Daqui uns 5, 6 meses teremos cabelos aqui, ó. Rapaziada, tá chegando o Bruno Simões. Quem não tá na live tá maluco. Tá vivendo errado, né,
0: tá
1: Bruno?
0: É, exatamente. Errado. Tá perdendo esse grande momento da internet brasileira.
1: Pois é. Entre jogos, galera, vamos lá, vamos chegar junto aqui na live. Daqui a pouco tem Flusão. O Vasco tá jogando, tá ganhando 2-0. Não está passando em primeiro. Por quê? Porque o Olímpia tá empatando o jogo. Tá? Então, só atualizar aqui. Porque tá acontecendo outro jogo. Esse jogo interessa demais ao Vasco. Então, o Vasco não depende só de si. O Vasco que está no possante grupo G. Tá? Então, Olímpia e Audax Italiano estão empatando em 0-0. Deixa eu só atualizar para ver se é isso mesmo. Abrindo aqui, tá 0-0, 3 minutos, 4 minutos do segundo tempo. Com esse resultado, o Olímpia tá passando em primeiro no grupo G. E o Vasco tá ainda 10 pontos. E tá chegando nos playoffs da Sul-Americana. Eu te pergunto, Matheus.
0: Pergunte.
1: O professor Renato Portaluppi, ele fez M? Ele fez besteira? Ele tinha que ter escalado um time melhor na semana passada para garantir a classificação contra o Olímpia fora de casa? Era um jogo acessível, pô. O Vasco começou ganhando com o gol do Cuesta. Matar essa classificação e não deixar pra última rodada, porque o Olímpia tá jogando em casa, né, cara?
0: Vamos lá. Eu vou escalar o time do Vasco que tá enfrentando o Barracas nesse momento.
1: Bom time.
0: Pra argumentar justamente em relação a isso. Léo Jardim, Tietê, Cuesta, Robert Hernan e Cuiabano, Barro, Thiago Mendes e Rojas, Adson, Andrés Gomes e Spinelli.

0: tirando o Tietchan que tá ali naquela vaga que seria do Pumita ou do Paulo Henrique, naturalmente, e o Mutano foi muito mal no último domingo contra o Bragantino, é o time titular do Vasco. Agora, o que seria mais inteligente? Jogar com a equipe titular contra o Barracas, onde você naturalmente vai depender do resultado do Olímpia, ou contra o próprio Olímpia?
1: Pois é.
0: Que a gente tem que deixar bem claro, o Olímpia é um time tradicionalíssimo do futebol sul-americano, mas não vive os tempos de glórias das décadas passadas, longe disso. Então assim,
1: time bem fraco do Olímpia.
0: Esse time do Vasco tinha total condição de fazer uma partida competitiva contra o Olímpia. Agora, o Vasco, que não conquista um título de âmbito nacional desde a Copa do Brasil de 2011, agora corre o risco de chegar na próxima fase da Sul-Americana e encarar no playoff um Fluminense,
1: por exemplo.
0: Né, o Fluminense, se passar em terceiro, ou melhor, for eliminado da Libertadores da América, pode enfrentar o Vasco. E aí, você deixa tudo bem que a Sul-Americana não pode ser igual no ano passado, que a Sul-Americana ficou à frente do brasileiro na questão da prioridade. Mas eu sou radicalmente contra esse lance de poupar o time inteiro. Acho que isso só deixa bem claro que o time não tá ligando pra competição. E outra, você também acaba sacrificando alguns jogadores, porque uma coisa, o Rodrigo, é você entrar no jogo... quando você tem 7, 8 jogadores do time titular.
1: Sim.
0: Você já tem uma base, já tem uma espinha dorsal. Outra coisa é você entrar com o time todo reserva, que não tem entrosamento nenhum, que muitas vezes vai atuar pela única vez ali juntos. Então, acho que o Vasco tá pagando preço, e esse preço pode ser caro lá na frente, né? Ó,
1: e por enquanto, possíveis adversários da próxima fase da Sul-Americana,
0: playoffs,
1: tá? O Independiente Medellín, a gente já sabe que passou em terceiro, né? Ficou em terceiro no grupo A do Flamengo. Também já sabemos no Nacional do Uruguai, que ganhou do Coquimbo Unido ontem por 1-0. Então o Nacional do Uruguai é um possível adversário do Vasco. Temos a situação do Fluminense ou o Bolívar, ou até propriamente o La Guaira. Não acredito no time venezuelano, time muito fraco. Mas podemos ter aí Bolívar ou Fluminense pela frente, altitude, que aí certamente teremos altitude lá em agosto, situação já regularizada, ou um clássico contra o Fluminense. Veja bem, Boca ou Cruzeiro. O jogo hoje define Boca contra a Católica do Chile, o jogo é na Bombonera, o Boca pode vencer aí, ultrapassar o Cruzeiro, só que o Cruzeiro recebe o fraco time do Barcelona de Guayaquil, que esse ano tá muito fraco. O Cruzeiro também pode cair para terceiro e podemos ter Cruzeiro e Vasco ou Boca Juniors e Vasco. Santa Fé da Colômbia, tá? Ou Platense. Santa Fé ou Platense. Também tem a possibilidade do Peñarol, porque o Peñarol pega o Santa Fé. Pode passar o Santa Fé, o jogo é do campeão Del Siglo, então o Peñarol pode passar o Santa Fé e ficar em terceiro. Mais um time de camisa.
0: E outra coisa, o inferno do Peñarol quando visita do Rio de Janeiro.
1: Porra, meu irmão, a torcida do Peñarol é insana e jogar lá também não é nada fácil. Temos também aqui o Sporting Cristal ou o Júnior Barranquilla no grupo F, que é do Palmeiras. E também, aliás, o Sporting Cristal
0: de Zé Ricardo, né?
1: Isso. Pode ser o Palmeiras também, acho que não, né? Pelo amor de
0: Deus. O Palmeiras joga sua vida amanhã. Na Libertadores.
1: Contra assim, o Júnior.
0: Até corre o risco de ser eliminado, mas é uma possibilidade meio pequena.
1: Muito remota, né?
0: Muito remota, mas existe a possibilidade de passar em segundo, mas aí já não é essa questão do Vasco.
1: Isso. E o Lanús, né? O Lanús já sabe que passou em terceiro no grupo G, além também do UCV, é Universitária...
0: Universitário Central.
1: Central, né?
0: Isso.
1: Esse também já passou no grupo, em terceiro no grupo H da Libertadores da América, mas temos aí alguns adversários bem complicados, então na minha concepção, concordo com o Mateuzinho, que o Vasco tinha que ter matado a classificação no ano passado, na semana passada. Hoje tem o Renato Portaluppi de volta aí no banco, o time tá ganhando, o Barracas está com uma menos, mas o problema é que está dependendo de outro resultado. E esse resultado, por enquanto, não favorece ao Vasco. O Vasco, nesse momento, indo para o playoff da Sul-Americana, passando em segundo no grupo G. Temos mensagem já? Não, né?
2: Tem algumas aqui, mas vamos para música e já já a gente volta?
1: Mas tem um recadinho. Tem então aquele recadinho.
2: Aquele recadinho.
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1: Estamos de volta em 102.1, falando de Botafogo.
2: Fogão,
3: mas
2: né?
3: Mas é, tava falando aqui que existe essa notícia, né, de que...
2: Positiva, vai.
3: Primeiro, a notícia positiva. Existe um investidor que quer fazer um aporte superior, que vai cobrir a oferta da GDA Capital, que deve ser aí a Sony. Deve porque... Tá tudo encaminhando pra isso.
2: É, uma proposta mais forte, isso, mais robusta.
3: 500 né? milhões de reais o aporte inicial no Botafogo. É, esse grupo Master, que é um grupo do Texas, nos Estados Unidos, que chegou
2: olha
3: ao
2: aí.
3: Botafogo.
2: Oi. Gol do Botafogo.
3: Olha aí.
2: Cris Ramos.
3: Yeah.
2: Que tinha feito gol contra.
3: Nosso CR9.
2: Agora empata,
3: olha
2: a
3: favor. Cris Ramos. O Botafogo já tá classificadíssimo em primeiro lugar no grupo dele na Sul-Americana. Mas enfim. Então esse grupo Master sinaliza... com cobrir o aporte da GDA, 500 milhões de reais, ou seja...
2: Sim, Master tese, é lá do Texas,
3: do
2: certo?
3: Texas, tem que salientar que não é o Banco Master aqui do Brasil, é outro Master, tá? Porque, não sei, tem um Master Fundo de Investimento, alguma coisa assim. Só que paralelo a isso, essa é a boa notícia, tá? A má notícia, que saiu agora há pouco, é que o Botafogo sofreu o quarto transfer ban, tá?
1: Meu Deus!
3: É, agora a dívida com o Zenit pela contratação do Arthur... que está no São Paulo, é isso mesmo.
1: Ai, meu Deus.
2: Então vamos lá. É, os outros transfer bans, essa é a Almada, né?
3: Cara, a Almada tem o...
2: Tem o nome do Ludogorets lá, o...
3: É, esqueci agora o nome.
2: Juan Cruz?
3: É isso? Juan Cruz, que não deveria nem ter sido contratado.
2: Exatamente.
3: E tem mais um agora que eu esqueci.
2: É, então assim, mais um, né? Então...
3: Mais um. Em março o Botafogo foi condenado
2: pela FIFA
3: a pagar a dívida para o Zenit. As pendências são referentes a 3 parcelas no valor de 1,9 milhão de euros. 12 milhões de reais, um total de 5,7 milhão de euros, ou quase 35 milhões de reais que o Botafogo tem que repassar ao Zenit da Rússia.
2: Só para repassar, são 4 transfer bans. Um pelo Juan Cruz, um pelo Arthur, um pelo Almada e outro pelo Santi Rodrigues.
3: Isso, Santi Rodrigues.
2: Contratado junto ao New York City.
3: Enfim, só que o Botafogo agora entra numa RJ, né? Em tese, o Botafogo vai ter, assim que tudo entrar nos trâmites, todas essas dívidas inclusas na RJ, algo que já acontece com o Vasco.
2: É bom que se diga também que, assim, no caso da RJ do Botafogo, ela não cobre a dívida toda.
3: Não.
2: Cobre cerca de metade da dívida. Então o Botafogo vai ter ainda
3: algumas pendências
2: muito sérias, né?
3: Mas a RJ, ela chega no Botafogo justamente para evitar novos transferbans. Só que, por enquanto... Botafogo engloba mais um agora em relação ao Arthur, que tá jogando muito bem no São Paulo. Inclusive tem gente lá na mídia paulista pedindo o Arthur na seleção brasileira pós-Copa do Mundo. Enfim, acho que...
2: Calma, né?
3: Calma aí. Mas o Arthur que tá emprestado ao São Paulo, o Botafogo não pagou o Zenit. E tem isso aí. Tem a situação também do Newton, né, cara? O Botafogo tá no mercado tentando aí vender alguns jogadores. A gente já sabe, por exemplo, da iminente saída do Danilo. Danilo Santos está na seleção brasileira. Deve ter uma boa proposta aí na mesa do Botafogo. Já teve também a situação do Barbosa, que saiu. Já teve a situação de outros jogadores que saíram desde o início do ano. E o Botafogo colocou aqui, ó, veja bem. O Botafogo abriu a possibilidade de saída somente em caso de venda para o Newton, tá? Com um preço estipulado pelo Botafogo em atenção. 5 milhões de euros. 30 milhões de reais na cotação de hoje por 100% dos direitos econômicos. O Botafogo, Matheuzinho, quer se livrar de vez do Newton, tá disposto a se livrar de 100% dos direitos econômicos do volante aí, que é jovem ainda, mas que tá jogando no Botafogo.
2: Aí você vê que loucura, né? Dos 4 transfermãs do Botafogo, apenas um rendeu retorno técnico ao clube, né? Você tem o Juan Cruz, você tem o Arthur, que em algum momento foi bem, mas no geral a passagem dele no Botafogo não foi boa. Você tem o Santi Rodrigues, que nunca conseguiu se firmar no time titular por um longo período, né?
3: Sim.
2: Então, assim, o Botafogo, ele acabou se arrebentando todo, principalmente no pós-título da Libertadores. Eu acho que o título da Libertadores, eu discordo de quem fala que o Botafogo, 2024 do Botafogo não se pagou. Não se pagou, meu amigo. O Almada tá aí pra provar que não se pagou,
3: enfim. Né?
2: As contratações também do ano seguinte, do ano de 2025, mostraram que, assim, o Botafogo é um elenco que foi superestimado, valores, assim, fora da realidade para alguns jogadores que foram contratados, e o resultado tá aí. Agora o Botafogo tendo que remar contra a maré para poder sobreviver, né?
3: Eu só espero que o Botafogo, assim, não se desfaça do elenco inteiro. pelo menos dos principais jogadores agora. Vai perder o Danilo, isso é inevitável. O jogador tá com o pé fora do Botafogo. Seja para um time de primeira prateleira da Europa, que é a tendência, né, até pela valorização que ele vai ter na Copa do Mundo. Ou, de repente, uma volta ao Palmeiras. Mas, porra, é meio time do Botafogo, cara. Tem muita gente... Ah, não, mas o Danilo... Cara, o Danilo, pra mim, é meio time do Botafogo. Joga muita bola. E eu tô apostando no Danilo como aquele coringa da Copa do Mundo. O novo Kleberson, vai. Ou o novo jogador surpresa durante ali uma fase mais aguda da Copa do Mundo, como já aconteceu em outras Copas.
2: E, né, tem um outro problema em relação ao Botafogo, que tá... Que, de respeito ao elenco, além do Danilo, o Botafogo adotou uma postura... Já desde o seu título da Libertadores, que nenhum... Quando eu digo Botafogo, é a sua diretoria, né? Nenhum jogador é insubstituível.
3: Sim.
2: Então, houve a forçação para a saída do Savarino, do Barbosa. O Marlon Freitas, antes de ser vendido pro Palmeiras, já estava negociando com o Fluminense. Então, tem toda essa questão. Agora, por exemplo, Arthur Cabral da Vida vai encerrar esse período pré-Copa em alta. Tá bem, tá na melhor fase dele no Botafogo. Se surgiu uma proposta... do futebol europeu, o Arthur Cabral já passou por lá, pra retornar ao futebol europeu. Você acha que o jogador... Eu tô dando o exemplo do Arthur Cabral, que é um cara que tá se destacando nas últimas rodadas, tá? Não é nenhuma informação, é só uma percepção, uma análise. Você acha que o Arthur Cabral vai ficar pensando em deixar o Botafogo ou não na mão, sendo que, se fosse o contrário, certamente o Botafogo não ligaria pra saber se ele ia ficar ou não?
3: Não, não.
2: Então, ele vai... quando o barco tá afundando financeiramente... as coisas, elas acabam fugindo do controle. O Botafogo tem que ter muito cuidado nesse segundo semestre. E o trabalho do Franklin Carvalho vai ter que ser respaldado pela torcida. A torcida vai ter que comprar o barulho, porque do jeito que a carruagem tá caminhando, é algo que... O futuro que se avizinha ao Botafogo é complicado.
3: Pois é, primeiro manter os salários em dia, né? E se puder chegar alguém... A gente falou bastante aqui do aporte financeiro que pode estar a caminho do Botafogo, deve estar a caminho do Botafogo, de repente pagar algumas dívidas. O Botafogo tem que sanar algumas dívidas aí para ontem. E talvez, se sobrar alguma coisa, reforçar o elenco. Mas só a manutenção de alguns jogadores já vai ser de grande valia pro Botafogo nessa parte final, segundo semestre aí de Campeonato Brasileiro. Tô muito preocupado com o Brasileirão do Botafogo. Sul-Americana, o Fogão já passa em primeiro, já corta algumas datas em agosto. Não vai jogar o playoff da Sula. Então tá muito bem aí o Botafogo na Sul-Americana, mas agora, o Brasileirão me preocupa um pouco. Botafogo, que foi, na última rodada, a única equipe carioca que não perdeu, empatou com São Paulo em 1-1.
2: Não, brasileiro do Botafogo, devido ao que tem acontecido no fora do campo, assim, é bem honesto.
3: É?
2: Bem honesto mesmo.
3: É honesto, assim, a preocupação é, porra, desmanchar o elenco, vem o segundo semestre e o Botafogo cai muito. Essa é a minha preocupação agora.
1: É, a minha também, que aí é um risco de rebaixamento, a gente tem que lutar pra não ser rebaixado,
3: eu não acho que o Botafogo vai chegar a essa situação, não, mas tem que ter aquele olho clínico, aquele olho cirúrgico pro Botafogo não se enrolar no segundo semestre. Tem gente participando com a gente?
1: Tem gente aqui, vamos nessa?
3: Manda.
0: Fala, Charles, beleza?
1: Fala.
0: Simões.
2: Fala, Simões.
0: Eu só gostaria de deixar aqui o meu grande abraço pro One Punch Man, que tá aí na mesa,
3: pô,
0: prestigiando e abrilhantando esse Charla na Mix de hoje. O Saitama do Mengão. Um forte abraço.
2: Valeu, Simões.
3: Brincadeira, cara.
4: Boa noite, Charla. Rodrigão Uber novamente aí.
3: Vocês, fala, Rodrigão.
4: Boa noite, Boniquinha. Boa noite, todo mundo aí.
1: Boa noite.
4: Cara, só pra dizer saudações aí, né? Palmeiras 2-0, eu avisei no último áudio. Vamos lá, Neymar. Cara, Neymar, ele realmente preocupa bastante, mas eu creio que o Ancelotti vai colocar ele ali no segundo tempo de tudo. Segundo tempo ali, Neymar, de todos os jogos, pra ele pegar um ritmo de jogo. Mas ele não vai começar como titular, mas ele vai pra Copa sim. Um abraço, fica com Deus.
1: Valeu.
4: Obrigado por existirem.
1: Valeu.
5: Fala aí, galerinha da Mix, é o Kislo.
1: Fala, Kislo.
5: Só pra dar um salve aí. Tava aqui assistindo o jogo do Vasco. Vasco jogando bem, como sempre, né? Com um time reserva que pro Renato Gaúcho não serve como titular no Brasileiro. E com uma exibição de gala. De gala. Pelo que me parece, agora... Pode ser impressão minha, tá? Que o Adson tá recuperando aquela forma dele antes dele se machucar, que ele ficou um ano e meio lesionado, tá bom? Um abraço pra todos aí, Moniquinha.
1: Valeu.
5: Beijão no coração.
1: Um beijo.
6: Boa noite, família Charla. Fala, e Mônica, Jonathan. Bom programa pra vocês hoje. Flusão em busca de um milagre, pra mim, 2-0, sem sufoco. E o Botafogo tá igual o Chopinho, vende tudo barato. Na humilde opinião da mesa, se o Neymar, eventualidade, for cortado da seleção, quem é o principal favorito a entrar no lugar dele? Aquele abraço, Jonathan do Complexo Gamaré.
1: Ih, vai voltar aquela discussão do...
7: Alô, galera da Mix. Boa noite, Moniquinha.
1: Boa noite.
7: Boa noite, Matheus. Boa noite, Rodrigo.
3: Fala comigo.
7: Passando aqui, né, pra deixar mais uma participação registrada, Sidney aqui, tá?
3: Fala, Santíssimo, Sidney.
7: Rio de Janeiro, né? É, quero falar que daqui a pouquinho, meu Flusão, vai estar passando de fase. Vai dar tudo certinho aqui.
3: Se Deus quiser.
7: A gente vai avançar ainda um pouquinho mais nessa Libertadores. O time vai crescer de produção. Mas tem um ponto, hein? É, Ganso provavelmente está saindo. Eu queria que vocês reverberassem aí sobre essa saída desse jogador que marcou a passagem. É, fez a gente relembrar, né, com muito saudosismo, os grandes camisas 10 que a gente já teve no nosso futebol, pela qualidade do passe dele. Mas enfim, é isso. Boa noite aí, boa transmissão pra vocês. E até já daqui a pouquinho com o nosso Flusão aí.
1: Valeu, um abraço.
3: Valeu, Sidney. É o último?
1: É o último.
3: É o último. Ô, Rodrigo,
2: sim, senhor. Tem notícias aqui.
3: O Botafogo virou, né?
2: Virou o Botafogo, gol do Cauã Toledo.
1: Opa, boa.
2: Chegou, substituiu o Cris Ramos, que era artilheiro do Botafogo.
3: Olha
2: no
3: aí.
2: Jogo. E fez o segundo. Agora, péssima notícia para o Vasco.
3: O que aconteceu?
2: O Altax Italiano abriu o placar com o Raul Cáceres contra e o Olímpia virou em 5 minutos.
3: Que isso?
2: Gol do Rodrigues e do Quintana.
3: Caralho.
2: 2-1 Olímpia nesse momento.
3: O torcedor vascaíno não aguenta mais, né, cara?
2: E aí o pior não é o Olímpia ganhar. É o Olímpia virar o jogo.
3: Virar o jogo, cara.
2: Exatamente.
3: Assim, o empate já seria ruim pro Vasco.
2: Agora
3: o Olímpia tem que perder o jogo. Mas, porra, tomar virada assim, né, de torcedor. Tomara que não aconteça isso com o Fluminense daqui a pouco. Já a gente vai falar de Fluminense, já tá escalado. É, mas eu queria que você comentasse essa pergunta do Sidney. O que tu acha? Porque a gente hoje já discutiu um pouco no Charla de Quinta. O que tu tá achando, assim, dessa saída do Ganso? Que pediu pra sair, né? Falou, eu não quero mais porque tem um time aí interessado no meu futebol. Isso aconteceu no fim de semana lá em... Não foi em Mirassol, foi em São José do Rio Preto, no hotel. Mas ele pediu para não ser escalado e não completar o 13º jogo. Sua opinião sobre isso?
2: Eu comparo essa saída do Ganso do Fluminense à saída do Everton Ribeiro no Flamengo. É um cara que é um ídolo histórico do clube. Esteve presente em um momento de transição, onde o Fluminense deixa de ser um time coadjuvante do futebol brasileiro naquele período pós... injeção de muito dinheiro do patrocinador, enfim, aquele momento em que o Fluminense precisava resgatar a sua autoestima, o Paulo Henrique Ganso é peça fundamental. Me recordo muito bem de uma final contra o Flamengo, onde ele acaba com o jogo ainda em 2022.
3: Sim.
2: Sob o comando do Abel Braga, enfim, ele faz dois Fla-Flus excelentes, o segundo principalmente. Então ele faz chover no Maracanã e participa ativamente, é titular absoluto da equipe que conquistou o título inédito da Libertadores da América. E é natural que com a idade, ainda mais com as pretensões do Fluminense, ele acabe perdendo espaço em função até da grande concorrência no setor. Se a gente for levar em consideração, o Fluminense hoje tem Savarino, tem Lúcio Acosta, jogadores ali que articulam o jogo pelo meio campo. O Ganso também foi prejudicado, a gente tem que falar sobre isso, em função do problema de saúde dele no início da temporada passada. Então ele não conseguiu pegar o ritmo dos demais jogadores em função desse problema que o afastou dos gramados por um longo período. Mas acho que a torcida do Fluminense deve imensa gratidão ao Paulo Henrique Ganso, porque foi um cara muito, muito importante, referência técnica, referência de liderança no clube. Mas a hora passa pra todo mundo, a idade chega e pelo lado do Ganso também é bem justo que ele se recoloque em outro clube. Vi que tem algumas sondagens de clubes importantes como o Santos, São Paulo e até o Remo, né? Remo, até o final, ele é...
3: É o clube do coração dele.
2: É, ele é de Belém, do... Ele é, ele é do Pará.
3: Ele é paraense.
2: Se, não sei se é da capital, mas ele é paraense, então é um jogador que tem total direito de seguir sua trajetória, sendo importante, sendo mais útil ao elenco de outros clubes, mas que o torcedor do Fluminense deve toda a gratidão, porque a trajetória dele com a camisa do clube é lindíssima e de muita superação. O Ganso não atua bem nas duas primeiras temporadas com a camisa do Fluminense, mas depois deslancha e consegue ser protagonista de um dos times mais marcantes da história do clube, né?
3: Foi minha opinião de mais cedo também, cara. Assim, acho que até o Fluminense merece fazer uma homenagem ao Ganso. Deveria ter um jogo de despedida do Ganso, alguma coisa assim, cara, porque é um jogador que veio aqui muito desacreditado em 2019, contratado, a torcida com muita desconfiança do futebol do Paulo Henrique Ganso quando ele chega ao Fluminense, mas aí ano após ano ali ele vai melhorando a bola dele, e é um jogador fundamental nos últimos tempos. Teve um problema cardíaco muito sério no início da temporada, a gente até ficou com medo dele não continuar jogando futebol, mas parece que agora tem um interesse concreto de uma outra equipe da Série A. Ele trouxe essa proposta, ou pelo menos essa informação, à direção do Fluminense, ao Matheus Montenegro, que estava lá em Mirassol junto com o Paulo Angione. Então, assim, toda a sorte do mundo pro Ganso. Eu acho que hoje é página virada no Fluminense. Para mim, merece a homenagem, merece ter um jogo de despedida, mas que ele seja feliz em outro clube. Eu vou falar já do Fluminense, tá? Do jogo contra o Laguaira, que já saiu a escalação. A gente vai entrar nesse assunto. Mas antes, cara...
1: Tem um recadinho?
3: Vai ter um recadinho pra gente falar aqui. Deixa eu só pegar esse recadinho, Moniquinha. Porque a gente vai pra música ou vai pro break?
1: Vamos pro break, depois música, depois a gente volta pra o Dial. Mas a gente continua esse papo todo aí na live. Você participa em 21 99688 5754. Vamos nessa.
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8: 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E a tecnologia segue evoluindo em todas as áreas, inclusive no futebol. Nessa Copa do Mundo, o VAR deve estar ainda mais rápido e preciso, com uso maior de inteligência artificial nas decisões. Além disso, a bola pode contar com um chip interno para ajudar na análise dos lances. E a ideia é clara: reduzir erros e deixar o jogo fluir melhor. Resultado: menos polêmica e mais bola rolando, do jeito que o povo gosta. 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
1: É isso, estamos de volta em 102.1. Fala aí, Rodrigão.
2: Pois é, e o Bruno Simões tá aqui, ó. Era pra ser o Vinha, né? Mas os monstros do Space Jam roubaram o talento dele. Pois é, o Vinha que consegue... tá muito mal também no
3: River Plate. Dentro do River Plate. Tem gol, hein?
2: Gol de quem?
3: Gol do Olímpia. Cardoso.
2: 3-1?
3: 3-1, praticamente sacramentando aí a classificação do Olímpia na primeira colocação do grupo, o Vasco em segundo.
2: Pois é, e daqui a pouco, gente, Charla Futebol, Fluminense e Deportivo Laguaira do Maracanã, tá? É jogo importantíssimo, o Fluminense precisa da vitória. E aí, um empatezinho entre Bolívar e Independiente Rivadavia, o jogo não é na altitude, relembrando, o jogo não é em La Paz, é em Santa Cruz de la Sierra. Então, um empate que seja, classifica o Fluminense às oitavas de final. Se não, o Fluminense joga o playoff da Sul-Americana. Já temos a escalação do Tricolor. Fábio no gol, capitão. Guga na direita. E aí, cara, isso aqui é brincadeira. Gêmeos e Freitas na zaga. Enfim. Na esquerda, Guilherme Arana. Meio de campo, olha só, hein? Olha a novidade. Ele voltou. Martinelli está de volta ao meio de campo do Fluminense. Principal jogador para mim, junto com o Lúcio Acosta, desse time Tricolor. Martinelli de volta, Hércules e Lúcio Acosta, trio ofensivo, Savarino, Canóbio. Tinha uma dúvida em relação ao Soteldo, ele podia jogar hoje, mas o Canóbio, que tá na mira do River Plate, foi o escalado pelo Zubeldía, e John Kennedy é o Fluminense para vencer e vencer bem o Laguaira daqui a pouco.
3: Não, o time do Fluminense é amplamente superior à equipe do Laguaira, tem que jogar bola e o maior problema lá não é o maior problema do Fluminense hoje não é o Laguaira, né? É o Bolívar enfrentando o Independiente.
2: Mesma coisa em relação ao Vasco.
3: É, Rivadavia, acontece que joguei Santa Cruz de la Sierra, então, e o Rivadavia é praticamente completo, só não tem o Ars, se eu não me engano, né? Até o próprio Vida vai jogar, então, esse é o problema do Fluminense, é vencer e ter que torcer.
2: É, porque assim, o Rivadavia, o Flamengo ontem fez 3-0, quase que sacramentou o primeiro lugar geral, tá? O Flamengo tem dois concorrentes, o Rivadavia e o Rosário Central. Né, o time do Di Maria. E o Rosário tem até uma situação um pouco mais confortável. Pouco por quê? Porque tem menos saldos para tirar do Flamengo. Porém, o Rosário Central joga fora de casa contra o Independiente Del Valle. Então, em tese, aí...
3: O Vila tá no banco, hein?
2: Então. Então, torcedor do Fluminense hoje vai... O Covarde hoje foi muito perfeito na análise dele. Falou que hoje, quem vai jogar pelo Fluminense é o João de Deus.
3: É.
2: Vai ter que invocar o João de Deus nas arquibancadas do Maracanã para secar o Bolívar, e a gente quer, claro, dois times cariocas nas oitavas de final da Libertadores. Se não, cara, três cariocas na Sul-Americana é pesado demais, e a gente quer também, porra, fazer jogo do Fluminense nas oitavas.
3: Não é só melhor Flamengo, Libertadores, não. Né?
2: É, muito melhor Libertadores. Mas é um jogo importantíssimo, o Fluminense precisa da vitória, acho que o Fluminense vai vencer com tranquilidade esse jogo de hoje. E a gente vai ficar aqui, porra, com o secador ligado no Bolívar. Derrota ou empate já serve. Agora, também tem aquilo. Se o Fluminense não se classificar, eu não sei a sua opinião. Acho que o Zubeldía hoje pega o bonezinho dele.
3: Não.
2: E presta o boné, hein?
3: Não disputa o Campeonato Brasileiro final de semana, se não classificado.
2: Porque ele colocou o alvo na cabeça dele, irmão. Exato.
3: Ele prometeu, né?
2: Prometeu.
3: Prometeu. Lá no jogo contra o Bolívar, prometeu. E é aquele negócio. Não é um mago, né? Então, assim, técnico de futebol.
2: Ó, Bruno Caldeira tá falando que o Rosário Central está perdendo pro Independiente Del Valle, então pro Flamengo é um bom resultado, mas...
3: E o Rivadavia teria que ganhar com uma boa vantagem, se eu não me engano, o saldo do Rivadavia é 7 e do Flamengo chegou a 13.
2: É, o Flamengo acho que tem 5 de saldo a mais do que o Rivadavia.
3: É, então coisa assim. É um placar meio que irreal, né?
2: É, assim, se tratando de Libertadores, ainda mais num time fraco como é o Bolívar, não jogando na altitude, eu não acho nenhum placar irreal, não. Mas é muito improvável que isso aconteça. Agora, pro torcedor tricolor, agora falando do prisma da galera tricolor, meu irmão, é vencer o jogo. Primeira coisa, esquece tudo, vence o jogo. E vê o que vai acontecer lá. Né, o jogo é em horário simultâneo, né? Tá aqui, ó. 9:30, o jogo El Tahuti, que é o nome do estádio lá, entre Bolívar e o Rivadavia, e o Fluminense no Maracanã. Então, nesse momento, ó, Rivadavia tem 7 de saldo. 7 de saldo e o Flamengo tem 12 de saldo. Então é isso. 5 de saldo ali pra tirar mais. Gols pro, o Flamengo tem 14, enfim. O Rivadavia tem 7. Tem que perder 12 gols pro, né, nesse grupo C do Fluminense. Mas, cara, toda a nossa energia positiva pro Fusão passar daqui a pouco. Agora, eu insisto. Independente de alguma coisa, assim, de qualquer coisa, acho que essa situação da zaga do Fluminense pode ser revista agora em termos de contratações. Acho que não sei se o Fluminense vai ter bala para contratar alguém, mas eu daria algum espaço nesse tempo pro Davi Schwint, que é um moleque da base, muito bom de bola. Toda vez que ele foi acionado foi muito bem.
3: Xerém sempre salvou o Fluminense, né? Por que não mais uma vez?
2: E porra, a torcida do Fluminense não aguenta mais Gêmeos, não aguenta mais Freitas, Ignacio, o Mijan, que chegou e também não joga, e quando joga também vai mal. Então não aguenta mais essas tranqueiras no Fluminense. Eu acho que o Davi Schwint seria uma boa alternativa. Não sei o que você acha.
3: Também acho, porque se os reforços não deram certo e não demonstram confiança, por que não dá oportunidade pro garoto? Mas é aquilo, não pode dar na fogueira só. Colocar ele em jogo mais simples para o garoto começar a pegar cancha, pegar oportunidades no banco de reservas também. Porque muitas vezes jogadores da base são escanteados justamente por uma das melhores bases do Brasil, que é a base do Fluminense.
2: Pois é, o Robson Souza tá aqui, ó. Flamengo não ganha Libertadores se for líder geral, pois ser melhor da fase de grupos dá azar. Ô Robson, em 2022, não sei se você sabe, o Flamengo foi campeão da Libertadores sendo o melhor time da fase de grupos. A campanha não supera, porque aí tem negócio de saldo de gols. Essa campanha deste ano... Mas o Flamengo teve uma campanha maravilhosa também, só com um empate contra o Taxeres fora de casa, e campeão invicto da América em 2022. Então isso já aconteceu. O Flamengo, acho que quebrou esse azar.
3: É, aparentemente quebrou esse azar e é aquilo, né? Como diria Juan Román Riquelme, Libertadores no mata é outro campeonato.
2: Ah, sim.
3: Campeonato.
2: É, e ele tá falando, mas o técnico era o Dorival. Mas calma, gente, assim, já tem um burburinho com o Matheus e Moniquinha. Porque o velho tá aí. Tá chegando. O velho, quem é o velho? É o Jorge Jesus. Ele vai assistir ao jogo de sábado entre Flamengo e Curitiba. E o Leonardo Jardim, que é amigo do Jorge Jesus, já falou, vou almoçar com ele, ele vai estar no Maracanã. Mas já tem uma pressão, aquela pressão assim, nas redes sociais, em alguns perfis. Porra, não é melhor fazer a troca agora? O que você acha desse papo chato, cara?
3: Esquece o velho, cara, deixa o velho lá.
2: O velho...
3: Pô, deixa aí, amar é deixar ir também.
1: Ô, entendeu? Rodrigão, a gente tá chegando na nossa reta final.
2: Tem mais participação ou não?
1: Não, mas tem uma pergunta que ficou aí no ar, nas nossas participações. Se o Neymar, por acaso, der algum problema e tal, e ele não participar, quem é que sobe?
2: Cara, assim, o Neymar, assim, inicialmente deve ser reserva.
1: É.
2: Então, assim, não é não, quem vai pro time titular. Ele inicialmente vai ser reserva.
1: Ele vai ser reserva. Mas, se der ruim,
3: se for,
1: né,
3: cortado.
1: Se
3: for cortado, é o João Pedro, né? Em tese.
2: Ah, sim. Quem vai ser convocado.
1: Porque ele não foi fazer esse exame aí. Isso, ele tal. Pode ser, de repente...
3: Dentro dos próximos dias, a CBF deve anunciar o que aconteceu com o exame do Neymar, enfim, mas... Caso ele não seja convocado, caso ele seja cortado da relação, quem assume é o João Pedro, que fez uma excelente temporada no Chelsea.
2: Eu acho que tô contigo. Acho que ou o João Pedro ou o Pedro do Flamengo, mas eu acho que o João Pedro tá na frente.
3: Tá na frente.
2: Pela temporada que ele fez no Chelsea, o Chelsea não foi bem nessa temporada da Premier League, mas ele foi bem. Então o João Pedro estaria na frente aí. Mas, cara, esquece. Assim,
1: ele vai,
2: só,
1: né?
2: Se tiver realmente sem muito nenhuma ruim condição. E outra coisa, hein? Pra essa Copa do Mundo, se o jogador estiver lesionado, a seleção pode cortar e convocar um jogador pro lugar, ou seja, João Pedro, no caso, até 24 horas antes do primeiro jogo.
1: Ah, entendi.
2: Então tem aí um espaço pra recuperação do Neymar ou não. Ou então, tipo, não. É assim, que a gente já sabe que ele não deve jogar os dois amistosos.
1: Uhum.
2: Panamá agora domingo no Maracanã, tem esse jogo no Maracanã.
3: Não vai jogar.
2: E contra o Egito lá em Cleveland.
1: Então não
2: deve ter Neymar em campo.
1: Vamos nessa, então?
3: Vamos nessa que é bom a beça.
2: E lembraram aí também que o JP não sei se tem condição de jogo, né? O João Paulo, João Pedro.
3: Tem isso também.
2: Bora?
1: Vambora. Amanhã a gente volta, então.
3: Valeu, bonequinha.
1: Um beijo,
2: amanhã,
1: até
2: amanhã. Vamos, Flusão.
1: Vamos
2: pro futebol daqui a pouco, hein? Partiu.
1: Valeu.
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3: 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Ligado na Mix, destacando a situação ali por Copacabana, o motorista que tá pela Avenida Atlântica não encontra dificuldades ali pela via na altura do posto 5 em direção ao Leme. Para você que tá ali pela Princesa Isabel, também encontra o mesmo cenário. Para você que tá pela Nossa Senhora de Copacabana, encontra boas condições ali pela via, também na altura da Santa Clara e da Praça do Lido. 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